0: Pedro Gilmar, pô, tamo
1: essa
0: junto
1: aqui sempre, é pra nós véio. Fazer.
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0: Vocês precisam admitir alguma coisa.

0: Matando Saudades com We Are Am, Losing My Religion, encerrando o Nossa Noite deste domingão, desejando a você uma excelente semana, tudo de bom, e claro, se o Papai do Céu nos permitir, a gente se fala, beijo carinhoso no Rodrigo Santos, forte abraço, tchau!
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0: meia-noite 2.
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Muito bom dia, já tô chegando. Começando a semana de pé direito, você tá bem, lindona? Ô, amigão, como é que tá? Tudo beleza? Obrigado pelo carinho, viu? Eu sou o Joel Cabral, já tô aqui, cheguei juntinho com a segunda-feira. As primeiras horas do dia da semana, é que você fica com a gente, tá? Você tá na onde, por falar nisso, hein? Tá trabalhando? Você tá em casa de boa aí? Você tá descansando? Você tá viajando, é? Obrigado pela carona! Ó, eu quero ser participando, tá? No arroba Joel Cabral Voz. Vai lá no meu Instagram e conta de onde tá me ouvindo e depois eu te mando um abraço aqui. Combinado? Ah, bora começar essa festa, gente! Chega pertinho do rádio, vem que tem! Madrugada com você! Simone Mendes é a primeira a chegar aqui hoje. Tiro no pé pra quem faz isso aqui. Presta atenção na dica da história, ó.

madrugada tá boa demais, tocando Rio Negro e Solimões e Maiara e Maraísa. Não, isso é coisa de quem quer voltar. Antes, Murilo Huff, Saudade Estranha, César e Paulinho e Bruno e Marrone, Morango e Mel e Simone Mendes, Tiro no Pé. Gostando, é? Continua aqui, ó.

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madrugada tá gostosa demais, com Ana Castela, é que eu não te esqueci. Antes, Luan Pereira e Gustavo Mioto, Moletom, e ainda Maurício e Eduardo, Solteira no Mundo. Daqui a pouquinho lá vem, ó, Fernando e Sorocaba, vai ter o Ralf, o Guilherme, o Santiago, até o Daniel com o Michel Teló.

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Madrugada Gostosa, Fernanda e Sorocaba, deixa eu amar você. Teve antes Guilherme, Minuto e Panda, eu duvido. O Ralf com Amaremos e ainda Guilherme Santiago, Eu Não Te Amei à Toa. Segue aqui pra você, tá? Boa semana!

agora, fechando a primeira hora, Leandro e Romário e Iker e o Gilmar, Corações Egoístas. Antes, Gilberto e Gilmar e Nayara Azevedo, Pimenta e Flor. E PPA com Diego e Vitor Hugo, Carmé de Chocolate. Ah, vai começar mais uma hora daqui a pouquinho. Você é meu convidado especial, tá, amigão? Você também, lindona. Se prepara pra cantar junto com o amado Batista e Jorge. Até com César Menotti e Fabiano.

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3: 1 e 3.
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0: A nossa conversa continua, você sabe, né? Chega mais pertinho. Essa hora, Eduardo Costa, como te quero, que versão, gente. Bom dia!

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com João Neto e Frederico, por que fui te amar assim? Eita! Antes, Rio Negro e Solimões e Country Beat apaixona muita gente. Marília Mendonça com Rosa e Beija-Flor. E ainda Eduardo Costa, Te Quero. Segue aqui, ó. Bom dia, tá?

madrugada, Matheus e Cauã e Lauana Prado, admita, senhor. Antes, César Menotti e Fabiano Mentira. E João Lucas Freitas com Kleber e Cauã, Preso ao Seu Beijo. Lá vem daqui a pouquinho, ó, Felipe Araújo. Vai ter Israel e Rodolfo, o Henrique e o Juliano. Até a Maiara e a Maraísa, hein?

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1: Uma e 32.
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0: você tá chegando aqui agora, é...
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0: Gustavo Lima é o alvo do Madrugada com Bala Alojada. Bom dia. Bom dia.

0: Eis cair em tentação, mas livrai-nos do mal. Amém.
1: Ave Maria, cheia de graça, o Senhor é convosco. Bendita sois vós entre as mulheres, e bendito é o fruto do vosso ventre, Jesus.
0: Santa Maria, Mãe de Deus, rogai por nós, pecadores, agora e na hora da nossa morte. Amém.
1: Ave Maria, cheia de graça, o Senhor é convosco. Bendita sois vós entre as mulheres, e bendito é o fruto do vosso ventre, Jesus.
0: Santa Maria, Mãe de Deus, rogai por nós, pecadores, agora e na hora da nossa morte. Amém.
1: Ave Maria, cheia de graça, o Senhor é convosco. Bendita sois vós entre as mulheres, e bendito é o fruto do vosso ventre, Jesus.
0: Santa Maria, Mãe de Deus, rogai por nós, pecadores, agora e na hora da nossa morte. Amém.
1: Ave Maria, cheia de graça, o Senhor é convosco. Bendita sois vós entre as mulheres, e bendito é o fruto do vosso ventre, Jesus.
0: Santa Maria, Mãe de Deus, rogai por nós, pecadores, agora e na hora da nossa morte. Amém.
1: Ave Maria, cheia de graça, o Senhor é convosco. Bendita sois vós entre as mulheres, e bendito é o fruto do vosso ventre, Jesus.
0: Santa Maria, Mãe de Deus, rogai por nós, pecadores, agora e na hora de nossa morte. Amém.
1: Ave Maria, cheia de graça, o Senhor é convosco. Bendita sois vós entre as mulheres, e bendito é o fruto do vosso ventre, Jesus.
0: Santa Maria, Mãe de Deus, rogai por nós, pecadores, agora e na hora da nossa morte. Amém.
1: Ave Maria, cheia de graça, o Senhor é convosco. Bendita sois vós entre as mulheres, e bendito é o fruto do vosso ventre, Jesus.
0: Santa Maria, Mãe de Deus, rogai por nós, pecadores, agora e na hora da nossa morte. Amém.
1: Ave Maria, cheia de graça, o Senhor é convosco. Bendita sois vós entre as mulheres, e bendito é o fruto do vosso ventre, Jesus.
0: Santa Maria, Mãe de Deus, rogai por nós, pecadores, agora e na hora da nossa morte. Amém.
1: Ave Maria, cheia de graça, o Senhor é convosco. Bendita sois vós entre as mulheres, e bendito é o fruto do vosso ventre, Jesus.
0: Santa Maria, Mãe de Deus, rogai por nós, pecadores, agora e na hora de nossa morte. Amém.
1: Ave Maria, cheia de graça, o Senhor é convosco. Bendita sois vós entre as mulheres, e bendito é o fruto do vosso ventre, Jesus.
0: Santa Maria, Mãe de Deus, rogai por nós, pecadores, agora e na hora de nossa morte. Amém.

0: Pai nosso que estais no céu, santificado seja o vosso nome. Venha a nós o vosso reino, seja feita a vossa vontade, assim na terra como no céu.
1: O pão nosso de cada dia nos dai hoje. Perdoai as nossas ofensas, assim como nós perdoamos a quem nos tem ofendido. E não nos deixeis cair em tentação, mas livrai-nos do mal. Amém.
0: Ave Maria, cheia de graça, o Senhor é convosco. Bendita sois vós entre as mulheres, e bendito é o fruto do vosso ventre, Jesus.
1: Santa Maria, Mãe de Deus, rogai por nós, pecadores, agora e na hora de nossa morte. Amém.
0: Ave Maria, cheia de graça, o Senhor é convosco. Bendita sois vós entre as mulheres, e bendito é o fruto do vosso ventre, Jesus.
1: Santa Maria, Mãe de Deus, rogai por nós, pecadores, agora e na hora de nossa morte. Amém.
0: Ave Maria, cheia de graça, o Senhor é convosco. Bendita sois vós entre as mulheres, e bendito é o fruto do vosso ventre, Jesus.
1: Santa Maria, Mãe de Deus, rogai por nós, pecadores, agora e na hora de nossa morte. Amém.
0: Ave Maria, cheia de graça, o Senhor é convosco. Bendita sois vós entre as mulheres, e bendito é o fruto do vosso ventre, Jesus.
1: Santa Maria, Mãe de Deus, rogai por nós, pecadores, agora e na hora de nossa morte. Amém.
0: Ave Maria, cheia de graça, o Senhor é convosco. Bendita sois vós entre as mulheres.

0: Mulheres, e bendito é o fruto do vosso ventre, Jesus.
1: Santa Maria, Mãe de Deus, rogai por nós, pecadores, agora e na hora de nossa morte. Amém.
0: Ave Maria, cheia de graça, o Senhor é convosco. Bendita sois vós entre as mulheres, e bendito é o fruto do vosso ventre, Jesus.
1: Santa Maria, Mãe de Deus, rogai por nós, pecadores, agora e na hora de nossa morte. Amém.
0: Ave Maria, cheia de graça, o Senhor é convosco. Bendita sois vós entre as mulheres, e bendito é o fruto do vosso ventre, Jesus.
1: Santa Maria, Mãe de Deus, rogai por nós, pecadores, agora e na hora de nossa morte. Amém.
0: Ave Maria, cheia de graça, o Senhor é convosco. Bendita sois vós entre as mulheres, e bendito é o fruto do vosso ventre, Jesus.
1: Santa Maria, Mãe de Deus, rogai por nós, pecadores, agora e na hora de nossa morte. Amém.
0: Ave Maria, cheia de graça, o Senhor é convosco. Bendita sois vós entre as mulheres, e bendito é o fruto do vosso ventre, Jesus.
1: Santa Maria, Mãe de Deus, rogai por nós, pecadores, agora e na hora de nossa morte. Amém.
0: Ave Maria, cheia de graça, o Senhor é convosco. Bendita sois vós entre as mulheres, e bendito é o fruto do vosso ventre, Jesus.
1: Santa Maria, Mãe de Deus, rogai por nós, pecadores, agora e na hora de nossa morte. Amém.

0: Pai nosso que estais no céu, santificado seja o vosso nome. Venha a nós o vosso reino, seja feita a vossa vontade, assim na terra como no céu.
1: O pão nosso de cada dia nos dai hoje. Perdoai as nossas ofensas, assim como nós perdoamos a quem nos tem ofendido. E não nos deixeis cair em tentação, mas livrai-nos do mal. Amém.
0: Ave Maria, cheia de graça, o Senhor é convosco. Bendita sois vós entre as mulheres, e bendito é o fruto do vosso ventre, Jesus.
1: Santa Maria, Mãe de Deus, rogai por nós, pecadores, agora e na hora de nossa morte. Amém.
0: Ave Maria, cheia de graça, o Senhor é convosco. Bendita sois vós entre as mulheres, e bendito é o fruto do vosso ventre, Jesus.
1: Santa Maria, Mãe de Deus, rogai por nós, pecadores, agora e na hora de nossa morte. Amém.
0: Ave Maria, cheia de graça, o Senhor é convosco. Bendita sois vós entre as mulheres, e bendito é o fruto do vosso ventre, Jesus.
1: Santa Maria, Mãe de Deus, rogai por nós, pecadores, agora e na hora de nossa morte. Amém.
0: Ave Maria, cheia de graça, o Senhor é convosco. Bendita sois vós entre as mulheres, e bendito é o fruto do vosso ventre, Jesus.
1: Santa Maria, Mãe de Deus, rogai por nós, pecadores, agora e na hora de nossa morte. Amém.
0: Ave Maria, cheia de graça, o Senhor é convosco. Bendita sois vós entre as mulheres, e bendito é o fruto do vosso ventre, Jesus.
1: Santa Maria, Mãe de Deus, rogai por nós, pecadores, agora e na hora de nossa morte. Amém.
0: Ave Maria, cheia de graça, o Senhor é convosco. Bendita sois vós entre as mulheres, e bendito é o fruto do vosso ventre, Jesus.
1: Santa Maria, Mãe de Deus, rogai por nós, pecadores, agora e na hora de nossa morte. Amém.
0: Ave Maria, cheia de graça, o Senhor é convosco. Bendita sois vós entre as mulheres, e bendito é o fruto do vosso ventre, Jesus.
1: Santa Maria, Mãe de Deus, rogai por nós, pecadores, agora e na hora de nossa morte. Amém.
0: Ave Maria, cheia de graça, o Senhor é convosco. Bendita sois vós entre as mulheres, e bendito é o fruto do vosso ventre, Jesus.
1: Santa Maria, Mãe de Deus, rogai por nós, pecadores, agora e na hora de nossa morte. Amém.
0: Ave Maria, cheia de graça, o Senhor é convosco. Bendita sois vós entre as mulheres, e bendito é o fruto do vosso ventre, Jesus.
1: Santa Maria, Mãe de Deus, rogai por nós, pecadores, agora e na hora de nossa morte. Amém.
0: Ave Maria, cheia de graça, o Senhor é convosco. Bendita sois vós entre as mulheres, e bendito é o fruto do vosso ventre, Jesus.
1: Santa Maria, Mãe de Deus, rogai por nós, pecadores, agora e na hora de nossa morte. Amém.

0: Pai nosso que estais no céu, santificado seja o vosso nome. Venha a nós o vosso reino, seja feita a vossa vontade, assim na terra como no céu.
1: O pão nosso de cada dia nos dai hoje. Perdoai as nossas ofensas, assim como nós perdoamos a quem nos tem ofendido. E não nos deixeis cair em tentação, mas livrai-nos do mal. Amém.
0: Ave Maria, cheia de graça, o Senhor é convosco. Bendita sois vós entre as mulheres e bendito é o fruto do vosso ventre, Jesus.
1: Santa Maria, Mãe de Deus, rogai por nós, pecadores, agora e na hora da nossa morte. Amém.
0: Ave Maria, cheia de graça, o Senhor é convosco. Bendita sois vós entre as mulheres e bendito é o fruto do vosso ventre, Jesus.
1: Santa Maria, Mãe de Deus, rogai por nós, pecadores, agora e na hora da nossa morte. Amém.
0: Ave Maria, cheia de graça, o Senhor é convosco. Bendita sois vós entre as mulheres e bendito é o fruto do vosso ventre, Jesus.
1: Santa Maria, Mãe de Deus, rogai por nós, pecadores, agora e na hora de nossa morte. Amém.
0: Ave Maria, cheia de graça, o Senhor é convosco. Bendita sois vós entre as mulheres e bendito é o fruto do vosso ventre, Jesus.
1: Santa Maria, Mãe de Deus, rogai por nós, pecadores, agora e na hora de nossa morte. Amém.
0: Ave Maria, cheia de graça, o Senhor é convosco. Bendita sois vós entre as mulheres e bendito é o fruto do vosso ventre, Jesus.
1: Santa Maria, Mãe de Deus, rogai por nós, pecadores, agora e na hora de nossa morte. Amém.
0: Ave Maria, cheia de graça, o Senhor é convosco. Bendita sois vós entre as mulheres e bendito é o fruto do vosso ventre, Jesus.
1: Santa Maria, Mãe de Deus, rogai por nós, pecadores, agora e na hora de nossa morte. Amém.
0: Ave Maria, cheia de graça, o Senhor é convosco. Bendita sois vós entre as mulheres e bendito é o fruto do vosso ventre, Jesus.
1: Santa Maria, Mãe de Deus, rogai por nós, pecadores, agora e na hora de nossa morte. Amém.
0: Ave Maria, cheia de graça, o Senhor é convosco. Bendita sois vós entre as mulheres e bendito é o fruto do vosso ventre, Jesus.
1: Santa Maria, Mãe de Deus, rogai por nós, pecadores, agora e na hora de nossa morte. Amém.
0: Ave Maria, cheia de graça, o Senhor é convosco. Bendita sois vós entre as mulheres e bendito é o fruto do vosso ventre, Jesus.
1: Santa Maria, Mãe de Deus, rogai por nós, pecadores, agora e na hora de nossa morte. Amém.
0: Ave Maria, cheia de graça, o Senhor é convosco. Bendita sois vós entre as mulheres e bendito é o fruto do vosso ventre, Jesus.
1: Santa Maria, Mãe de Deus, rogai por nós, pecadores, agora e na hora de nossa morte. Amém. Thank you.

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6: Compadre,
9: fala, compadre.
6: Dois velhinhos no asilo conversando.
9: É?
6: Um falou, meu companheiro, eu tô com 83 anos, mas tô um bagaço. Dor de cabeça, dor na escadeira, dor na coluna, dor pra tudo quanto é lado. E você?
11: Falou, eu tô bacana demais, rapaz. Eu tô me sentindo um recém-nascido.
9: Olha!
6: Ué, mas como assim?
11: É o seguinte, eu tô careca, não ando mais, eu tô sem dente e acabei de mijar na cárcere.

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2: Quantas horas?
3: 5:17.
4: Bem, meus amigos, hoje eu vou receber aqui em minha casa uma dupla muito engraçada. Dizem que são os reis da mentira. Olha eles chegando aí, ó, Amado e o Antônio, olha eles aí. Vão chegando.
5: Olá, seu João.
6: Ô, seu João Valente.
4: Eu ouvi dizer que vocês são os reis da mentira, verdade?
5: Quer dizer, né?
4: Tem uma coisa, aqui na minha casa tem o seguinte: se vocês não provarem pra mim que são realmente mentirosos, que são realmente os reis da mentira, vocês vão apanhar aqui, hein? Vai apanhar os dois aqui. Porque olha só a turma que tá aqui, ó.
7: Esse negócio, apanha mesmo.
5: Então vamos trabalhar, né, Antônio?
6: Sim, Amado. Senhor, dá licença, eu tava contando uma história pro Amado no caminho, não terminei de contar, sabe? Eu vou terminar, senhor dá licença?
4: À vontade.
6: Amado, você sabe que esse dia eu fiz uma roçada para plantar feijão, né, Amado?
5: Plantar feijão?
6: É.
5: E aí, tá no tempo, né, Antônio?
6: Tá, Amado. E eu rochei, Amado, depois que checou a roçada, eu botei fogo.
5: Botou, sabe? Fogo?
6: É. E depois que queimou, Amado, que eu lembrei que eu esqueci a foice lá na roçada.
5: Esqueceu a foice na roçada?
6: É.
5: Acontece,
6: né, Amado? Aí eu fui procurar a foice, você sabe que eu achei só o cabo.
5: Só o cabo?
6: Só o cabo.
5: Ué, acontece.
6: Tinha queimado a foice, mano.
5: Queimou a foice?
6: Queimou
5: e ficou o cabo?
6: Ficou o cabo.
5: Acontece.
6: Aí eu peguei, Amado, o cabo e mandei no ferreiro fazer um anjó.
5: Fazer um anjó?
6: É.
5: Boa, Antônio.
6: Aí o ferreiro fez um anjó e eu fui pescar.
5: Foi pescar?
6: É. Amado, você não sabe o que que eu pesquei, Amado?
5: Um peixão grande?
6: Não, pesquei uma égua.
5: Égua?
6: É.
5: Acontece.
6: Mas a égua, Amado, tinha o lombo cheio de miquim.
5: Miquim?
6: É.
5: Antônio, tava pijada, né?
6: É. Aí ensinaram pra mim que pra achar feijão favo no lombo da égua, mata o miquim.
5: Mata mesmo.
6: Mata, né?
5: Mata, é verdade.
6: Aí eu achei feijão favo no lombo da égua e soltei no pasto.
5: Soltou no pasto?
6: É. Você achava, Amado, que eu esqueci da égua.
5: Esqueceu?
6: Esqueci.
5: Acontece?
6: Passou seis meses. Aí que eu lembrei da égua. Aí eu fui no pasto procurar égua, Amado. O pasto tava cheio de feijão.
5: Nasceu o feijão?
6: Nasceu o feijão.
5: Acontece.
6: Aí eu peguei, Amado, coí o feijão. Coí 130 sacos de feijão, Amado.
5: Acontece.
6: Aí eu peguei e vendi 30 sacos pro senhor João Valente e ele não pagou eu de agora.
5: É, Antônio?
4: É. Mentira, isso é muita mentira. Vocês são dois mentirosos.
6: Então já
5: pode provar que nós somos mentirosos.
4: Ai, é verdade.

0: 5h31.
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2: Sim.
1: Aí com a cara dela tava assim inchada, parecendo um rodeiro. 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

dia, Cássio. José Antônio Maciel, aqui do bairro Chamento, é o Zé do Nu. Bom dia todo aí da Rádio Exclusiva FM. Por gentileza, manda uma moda boa que nós estamos aqui na escuta. Hugo e Guilherme, Porta de Bar. Muito obrigado, Cássio. Um bom dia todo aí da Rádio Exclusiva FM. É o Zé do Nu. Muito obrigado.

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4: Agora são exatamente 6:51. Bom dia!
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0: Agora são 7 horas em ponto, viu, minha gente? Bom dia! Olha, deixa eu mandar um grande abraço muito especial aqui para o pessoal lá na colheita de cana, lá na Fazenda Palmira. Um grande abraço para a nossa amiga Amanda, para o Denizar, o Luciano, o Betinho, o Tonhão, o Tiago e Gabriel e todo o pessoal aí da Fazenda Palmira, sempre na sintonia da nossa programação. Uma excelente manhã de trabalho para você.
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2: Honra demais cantar com o trio Parada Dura, né?
3: Que prazer.

0: Agora são exatamente 7:08, e minha gente, bom dia pra você.
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0: Agora são exatamente 7:13, minha gente. 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
16: Para sua manhã ficar bem melhor, tem que ter Bom Dia Cidade.
17: Opa!
16: Vai, Cássio, é com você.
17: Oi, bom dia!
0: Muito bem, agora são 7:13. Bom dia! Olha, deixa eu mandar um grande abraço muito especial aqui para os nossos ouvintes, né? Acompanhando a nossa programação. Abraço para Manuela, Manu, lá da Volta do Brejo, pediu o som de Zezé de Camargo e Luciano, Você Não É Mais Assim. A gente confere agora na sequência. Um grande abraço para você, Manu. Bom dia! Abraço aqui também muito especial para o João Paulo Campos, lá na Fazenda do Chiquinho Azul, está acompanhando a nossa programação. Também fizeram indicação musical de Matheus e Cauã, Sonho. Abraço para todos vocês aí na Fazenda do Chiquinho Azul. Muito obrigado pela audiência, obrigado pela companhia sempre. Abraço também muito especial para o Paulinho, pessoal lá do bairro, no bairro Várzea das Flores, na Rua Oséias Cordeiro. Rua Oséias Cordeiro, Valadares. Bom dia, Paulo. Tudo de bom.
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0: Abraço aqui também muito especial para as meninas que estão acompanhando a nossa programação lá na Horta Comunitária. Bom dia. E é claro, nós temos mais ouvintes aqui. Alô, bom dia.
19: Bom dia, Cássio. Que marido vocês, morado novo. Peço pra você tocar uma música bem bonita aí pra nós. Ofereço para você e para todos os ouvintes, todos os moradenses. Um abraço.
0: Um abraço também para a senhora, todo o pessoal da cidade Morada Nova de Minas. Obrigado pela audiência, obrigado pela companhia sempre. Uma manhã maravilhosa a todos os nossos amigos ouvintes aqui nas cidades vizinhas. Bom dia! Agora são exatamente 7:16. Bom dia, Pompeu. Bom dia, região.
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1: Bom dia, Cássio Mourinho. Bom dia. Aqui é o Cláudio da Fazenda Olinda do Piau. Roda pra nós o Eduardo Costa. Imagina aí. Um abraço.

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2: Bom dia, pastor.

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2: Bom dia, Cássio Amorim. Ô Cássio Amorim, tem como você passar uma música pra nós aqui na Fazenda Portilho aqui? Eu quero oferecer essa música pro Carlinhos, Piedade, Vanusa, lá no Retiro do Fabiano, aqui na Fazenda Portilho aqui, Pudim, Zé da Fia, Zé Pezão, e para todos que estão na escuta do programa aí na cidade de Pompeu aí, e pra minha família, toda a família minha aí, meu amigo. Pra vocês aí da rádio aí. Tchau, obrigado.

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0: Agora são exatamente 7 horas e 36 minutos. Na sequência, eu apresento agora para você as previsões do Zodíaco, o nosso mapa astral, aqui na Exclusiva FM, com o oferecimento de Sempre Internet.
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0: Bom dia! Olha só, hoje o nosso mapa astral, nesse dia 24 de agosto, ele vai falar sobre o portal da leveza, minha gente. O código do dia de hoje é o recomeço 24. Hoje o céu não está pedindo pressa de ninguém, mas pede retomada. Depois de um final de semana para descansar, depois do final de semana que você divertiu, dormiu um pouquinho mais, ficou com quem a gente gosta ou simplesmente desligou a cabeça, a segunda-feira já chegou com uma mensagem bem diferente, viu? Você não precisa começar a semana acelerado ou acelerada para começar bem. O código Recomeço 24 representa uma regra para esta segunda-feira: retomar sem carregar o peso da semana passada. E um detalhe especial no dia de hoje é o dia da infância. A data convida a olhar para a infância, o cuidado, o desenvolvimento e o direito de toda criança crescer com proteção, afeto e oportunidades. Então o mapa de hoje ele traz uma pergunta para todos os signos: o que você fazia quando era criança e que deixou de fazer porque ficou adulto demais? Brincar, criar, sonhar, dar risada de coisa boba, começar sem saber exatamente aonde vai chegar, talvez seja justamente essa energia que esteja faltando para começar a sua semana. Tudo isso e muito mais a gente confere a partir de agora nas previsões do Zodíaco, o seu mapa astral.
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3: Vamos conferir as previsões astrológicas para hoje. Áries, 21 de março a 20 de abril.
0: Ariana, bom dia. O código para você hoje é o código Impulso 24. Você volta do final de semana querendo resolver tudo de uma única vez. Segure um pouco essa ansiedade que você está com ela. Escolha uma prioridade e faça acontecer. Amor, menos cobrança, mais espontaneidade. No trabalho, sua iniciativa será percebida. No dinheiro, evite comprar por impulso para compensar o cansaço que você tem. A cor dos astros para você é a cor verde. Os números da sorte são 8, 27 e 41. A dica: comece pequeno, mas comece.
3: E agora, as previsões para Touro, de 21 de abril a 20 de maio.

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0: Muito bem, minha gente, bom dia. Agora são exatamente 8 horas e 41 minutos. Uma excelente manhã para você na sintonia da nossa programação. Na sequência, nós temos o nosso Exclusiva em Entrevista.
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0: Excelente manhã para você, confirmando a hora certa. Agora são exatamente 8 horas e 42 minutos. A partir de agora, eu quero dar boas-vindas aos meus colegas, aos meus parceiros hoje, representando aqui o Sicoob Credipel. E eu estou recebendo a linda e também companheira aqui, ó, da nossa programação, a Lara. Seja bem-vinda, viu? Bom dia!
2: Bom dia, Cássio. Bom dia a todos os ouvintes. Obrigada pelo carinho.
0: Prazer receber você sempre aqui na rádio, viu? É sempre muito bom receber o pessoal aqui do Sicoob Credipel. Ela não está sozinha, ela está acompanhada do Theo, que é a primeira vez, inclusive, que eu encontro aqui na rádio. Bom dia, Theo, seja bem-vindo.
3: Bom dia, Gás, bom dia, ouvintes. Olha, muito obrigado.
0: Você é de locutor mesmo.
3: Ah, eu me esforço um pouquinho, ué.
0: Olha só, mas ficou uma voz bem de locutor mesmo, viu?
3: Obrigado.
0: Seja bem-vindo, viu,
3: Theo? Muito obrigado pelo convite.
0: Olha, é um prazer, eu que agradeço vocês aqui pela presença. Hoje nós vamos falar de um tema bastante importante para a nossa cidade, né, Lara? Que hoje nós vamos falar sobre a Semana do Cooperativismo 2026, que é, né, sempre acontece, né? Outras vezes, oportunidade, você já esteve aqui para falar sobre essa iniciativa, né, tão importante que o Sicoob Credipel, né, sempre está aí fazendo, e a gente vai conversar hoje, né, a respeito dessa semana. E eu gostaria de falar que você, Lara, desse o pontapé inicial para falar o que é realmente a Semana do Cooperativismo.
2: Perfeito, Cássio. A Semana do Cooperativismo é uma iniciativa do nosso Instituto Sicoob e ela é realizada em parceria com todas as cooperativas do nosso sistema. Ela tem como principal objetivo promover a cultura cooperativista e dar visibilidade às boas práticas desenvolvidas pelas cooperativas em todo o território brasileiro. Em 2026, o evento começa hoje, dia 24, e vai até dia 30 de agosto. Ele vai trazer diversas reflexões, ações e conteúdos que vão reforçar o papel transformador do cooperativismo na nossa sociedade. O tema deste ano, Cássio e ouvintes, é Quando a escolha é cooperar, o mundo gira melhor. A iniciativa, ela busca evidenciar o impacto global das cooperativas e a sua relevância na construção de um futuro mais sustentável, mais inclusivo e mais colaborativo.
0: Olha, é sempre muito bom a gente falar sobre as iniciativas do Instituto Sicoob, né, que tem muitas, né, muitas atividades, podemos dizer assim, né, e que traz um bem muito grande e ganho para a nossa cidade, né, Lara?
2: Isso mesmo, o Instituto, ele é excelente, ele traz um ganho muito grande, igual você comentou, ele é muito amplo e ele traz, assim, uma base muito importante da importância da gente entender sobre o cooperativismo, sobre a sustentabilidade,
0: sobre a
2: educação financeira, que é, assim, primordial na vida de todos nós.
0: É, com certeza. Ô, Lara, como o Sicoob Credipel irá realizar, né, as ações da Semana do Cooperativismo aqui na cidade de Pompeu, né? O que está sendo programado para vocês nessa semana?
2: Nossa, Cássio, aqui em Pompeu nós vamos ter uma programação muito especial entre os dias 24 e 29 de agosto. Nós teremos publicações nas nossas redes sociais, no Instagram do Sicoob Credipel, nós teremos as entrevistas ao vivo nas rádios da cidade, nós também teremos uma palestra de educação financeira em vários lugares e para públicos diferentes. Inclusive, hoje nós teremos uma palestra agora às 9 horas da manhã relacionada, né, uma palestra voltada para o Centro de Referência dos Idosos, lá no bairro Volta do Brejo. A palestra, ela

0: tem como tema: não caia em golpes e cuide da sua vida financeira. No dia 26, que é quarta-feira, às 1h,
1: nós só dar uma ênfase aqui.
0: Sim.
1: Me perdoa te interromper, mas eu queria dar uma ênfase que é uma preocupação muito grande do Sicoob Credipel em alertar, né, todas as pessoas, justamente para não cair em golpes, que hoje você está lá dentro da cooperativa, você sabe que é uma rotina, infelizmente, diária, podemos dizer?
0: Sim, Cássio, infelizmente é algo muito rotineiro, tem muitos cooperados que acabam que caem em golpes, então a intenção nossa em falar sobre...
1: pessoas idosas, né?
0: Isso aí, a intenção nossa de voltar a palestra para o idoso e voltar a palestra para golpe é porque a gente vê que é necessário. Infelizmente, assim, não só os idosos, todos nós estamos sujeitos, então a gente tem que tomar muito cuidado porque, infelizmente, cada dia mais a gente tem enfrentado golpes de diversas maneiras, então é sempre bom a gente estar preparado, porque o golpe está aí, infelizmente.
1: E o Sicoob Credipel não entra em formação com ninguém para pedir dados, informações, e nem para abrir aplicativo, nem nada, né, Lara?
0: Isso aí, a gente deixa esse alerta aqui, é muito importante. A Sicoob Credipel, o Sicoob, todas as instituições financeiras, eles não entram em contato com o cooperado para pedir informações pessoais, para pedir acessos a aplicativos. Então, todo tipo de ligação que solicita informação pessoal e solicita acesso ao aplicativo é golpe. Desliga e não passa nenhuma
1: fazer
0: informação.
1: Fazer pagamentos também não?
0: De forma alguma, a gente não solicita. Então, a partir do momento que a pessoa informa que você tem uma transferência agendada, que você tem um pagamento agendado, que você tem que acessar o aplicativo ali e fazer cancelamento, não é o Sicoob, é golpe. Então, estejam sempre em alerta, porque está cada vez mais comum esse tipo de golpe.
1: É por isso que hoje, né, vocês escolheram nesse tema para iniciar, né, não caia em golpes e também cuide da sua vida financeira, né, Lara?
0: Perfeito, isso aí.
1: Vamos lá.
0: Vamos lá. No dia 26, que é quarta-feira, às 13 horas, teremos uma palestra com o tema Introdução à Educação Financeira, que será ministrada para as pessoas atendidas pela ACAPAC, que é a nossa associação comunitária Amigos da Pastoral da Criança, que é situada no bairro Várzea das Flores. No dia 27, que é quinta-feira, nós teremos uma palestra na Sala Mineira do Empreendedor, que é voltada para o nosso público MEI, que são os microempreendedores individuais. A palestra, ela tem como tema central: seu negócio lucrando mais. Organize o dinheiro e faça sobrar. É um evento gratuito. As inscrições, elas são feitas através do aplicativo Simpla e as vagas, pessoal, são limitadas.
1: Olha, então, eu queria que você desse uma ênfase nessas palestras, né? Porque são duas palestras que é voltadas para as pessoas do público MEI, microempreendedores individuais, mas pessoas também, né, empresários,
0: pequeno,
1: né,
0: negócio, que tem um pequeno negócio ali, que tem interesse de entender mais sobre o seu negócio, né? Todo mundo quer organizar o dinheiro e principalmente fazer o dinheiro sobrar. Então ela é voltada para esse público e, assim, fica o nosso convite especial. Então aquela pessoa que é MEI, que tem um pequeno negócio ou que até conhece alguém que empreende, fica aqui o nosso convite para participar com a gente. É uma palestra muito importante, ela vai ocorrer lá na Sala Mineira e as inscrições, elas são online através do aplicativo Simpla.
1: Aqui, essa palestra está programada para nesta quinta-feira. O evento é gratuito, mas eu não estou vendo aqui, Lara, é o horário, né? O horário que vai ser essa palestra.
0: Às 19 horas.
1: Às 19
0: horas. Isso, é um horário que a gente entendeu que é importante para que todos possam participar, porque por ser uma quinta-feira, a gente sabe que é muito corrido, então foi programado para as 19 horas.
1: Tá, é importante os empreendedores, o pessoal aí já se programar, né? E nesse evento que será maravilhoso, que é para todos os empresários, né? E não vai pagar nada.
0: E não vai pagar nada. É gratuito e as vagas são limitadas.
1: Ah, que ótimo. Vou correr e fazer a minha, viu?
0: Isso aí, participa. Vai ser um prazer ter você e todos os ouvintes lá.
1: Ah, coisa boa. O que mais que nós temos?
0: E enfim, no dia 29, que vai ser sábado, nós vamos realizar o Dia C em Pompéu, com a participação de 5 cooperativas, que juntas vão promover um evento interno para o lançamento da modernização da horta terapêutica, lá no CAPS, e a realização de algumas oficinas com os integrantes dessa unidade. É um projeto que propõe a geração de transformação na vida de muitas pessoas atendidas no CAPS, bem como as suas famílias e beneficiando também toda a comunidade da nossa nossa cidade.
1: Essa horta tá ficando maravilhosa, né?
0: Nossa, é
1: eu
0: um...
1: Eu passo ali todo dia e vejo.
0: Não, é assim, um perfeito mesmo, é. Viu? Assim, o cuidado. Então, é uma horta que a gente vê
1: chama
0: que...
1: Chama horta terapêutica?
0: Horta terapêutica é o nome. Aí, a ideia nossa no sábado é mostrar, né, dar visibilidade para esse projeto muito bacana que tá ocorrendo lá no CAPS.
1: E que a população também pode doar e participar.
0: Pode doar, participar, é isso aí mesmo. Perfeito.
1: Coisa boa. Muito bem, essa é a Lara, tá aí falando pra gente essa programação extensa, né, da semana toda, uma programação maravilhosa. Eu quero também convidar aqui o Theo, né, pra entrar nessa nossa conversa, Theo. E para a gente falar um pouquinho, né, sobre estas ações que o Sicoobi Credipel está fazendo, né, para a nossa comunidade, que é para transformar, né, a vida dos cooperados e como a gente pode participar.
2: Excelente, Cássio. Então, o Sicoobi Credipel também está incentivando toda a comunidade de Pompeu em aproveitar soluções online de educação financeira. Soluções essas que são gratuitas, mas que geram um grande impacto positivo sobre nós e nossas vidas. Vale ressaltar que, infelizmente, o nosso país no passado não investiu muito em educação financeira. Então, diariamente, a gente vê essa necessidade de falar, oferecer conteúdo de qualidade sobre educação financeira. Sabemos que quanto mais a gente aprende, mais colocamos em prática, temos maior possibilidade de gerar riqueza, saúde financeira e uma possibilidade de maior planejamento para um futuro mais equilibrado financeiramente.
1: É importante, né, Theo? Eu acho que, como a gente falou aqui da nossa conversa sobre o Instituto Sicoobi, né, inclusive a gente citou a questão da educação financeira, durante todo o ano tem esse movimento da educação financeira que é realizado pelo Sicoobi, pelo Instituto Sicoobi, né? E que isso é muito importante.
2: Exatamente, isso aí, Cássio. Infelizmente, como a gente comentou, educação financeira é uma coisa muito importante para o nosso dia a dia, que a gente vê, como o Sicoobi como um todo, vê que está em falta na população. Por isso a gente sempre tem essa iniciativa de ajudar com esse ensino.
1: E é bom, né, os ouvintes estão sabendo, para a gente explorar mais, né, o Instituto Sicoobi, que eu acho que eu entendo ser muito importante para a vida, não só dos cooperados, mas como um todo, né?
2: Exatamente.
1: Não é verdade? Ô, Theo, vamos falar também sobre quais são essas soluções, né, de educação financeira que o Sicoobi Credipel está incentivando?
2: Ah, então o Sicoobi Credipel está incentivando que cooperados e a comunidade como um todo realize duas soluções de educação financeira, criadas pelo Instituto Sicoobi. Os cursos na plataforma do Se Liga Finanças Online e o outro são as orientações financeiras que poderão ser realizadas através da plataforma do Clínicas Financeiras Virtuais.
1: Tudo online?
2: Tudo online.
1: Rápido?
2: Rápido, prático e gratuito.
1: Oh, muito bem, isso aí. Isso é muito bom, é rápido, fácil, gratuito, você não vai pagar nada. Basta você lá acessar e já fazer ali o curso, que já inclusive eles dão até o certificado, né?
2: Exatamente, todos os cursos emitem certificado.
1: Todos os cursos, isso mesmo. Ô Theo, nos fala mais sobre para os nossos ouvintes, sobre os cursos, né, do Se Liga Finanças Online.
2: Claro, para todos os ouvintes da rádio, o Se Liga Finanças é uma solução de educação fantástica, onde todos interessados, sejam cooperados ou não, poderão acessar pela internet no site seligafinanças.institutosicoobi.org.br. Depois, clique em inscrição e faça o seu cadastro. Lá você poderá fazer 3 opções de cursos online que têm linguagem simples, atividades práticas e, que nem comentado, disponibilizam certificado de conclusão. Os cursos disponíveis são Finanças Pessoais, Finanças para Microempreendedor Individual, Finanças para Investidor. O ponto importante é, no momento do seu cadastro, informar a cooperativa 3161 Sicoobi Credipel como a cooperativa que indicou a fazer o curso.
1: Legal demais, isso é muito importante. Daí vamos falar também aqui, Theo, acrescentar aqui para os nossos ouvintes sobre a orientação financeira disponível através da plataforma Clínicas Financeiras Virtuais do Sicoobi.
2: Ah, sim. Na plataforma Clínicas Financeiras Virtuais, você encontra orientadores financeiros experientes e disponíveis para te ajudar com assuntos relacionados às finanças, por meio de consultorias individuais de até 40 minutos e de forma 100% online e gratuita. O passo a passo para conseguir realizar essa orientação financeira é o seguinte. Primeiro, você realiza o cadastro no site. Depois, você escolhe um orientador financeiro. Em seguida, agenda sua consultoria financeira. E por último, você inicia sua transformação na data agendada. Lembrando que no momento do seu cadastro, também é importante informar a cooperativa 3161 Sicoob Credipel. Lá, você irá encontrar orientadores do Sicoob para te ajudar em temas como orçamento pessoal e familiar, imposto de renda, empreendedorismo, investimentos em renda fixa ou variável, endividamento e renegociação. Eu aproveito para convidar você, ouvinte, para realizar a sua orientação na Clínicas Financeiras Virtuais, para aprender como organizar suas finanças, controlar os seus gastos, investir com segurança e, claro, planejar o seu futuro.
1: Planejar o futuro, aprender, participar de palestras, participar dos encontros, tudo isso está incluso nesta semana do Cooperativismo 2026, que vem trazendo um presente muito grande para a cidade de Pompeu, para os cooperados, não cooperados, né, como você mesmo citou. E isso é muito, muito importante começar, porque quando vocês vêm aqui na rádio para falar da semana de cooperativismo, você, Theo, você, Lara, são responsáveis de transmitir para os nossos ouvintes a prosperidade. Quem não quer começar a semana falando de ganhos, de prosperidade e também não só da semana do cooperativismo, mas como várias oportunidades, né, que o Sicoob Credipel pode proporcionar, né, aos cooperados e para quem ainda não é também, né?
0: Isso aí, é uma satisfação.
1: Sabe, vou te apertar agora, viu?
0: Sim.
1: Vou te fazer uma pergunta.
0: Bora lá.
1: Que não tá aqui. Mas eu queria saber, você sabe mais ou menos aí quantos cooperados tem hoje a cooperativa?
0: Nós completamos 17 mil.
1: 17
0: mil cooperados.
1: Isso é muito... Ah, então você tá bem atenado.
0: É isso aí. É.
1: Isso é muito importante, mas eu quis te perguntar isso, não por vaidade, mas por saber que são 17 mil pessoas que estão, né, sendo contempladas com um projeto como esse. É um projeto da cooperativa que ajuda o produtor rural, que é o, né, o principal aqui da nossa cidade, os empresários e as outras pessoas também, né, que merecem estar no Sicoob Credipel para participar de uma palestra, para participar da Semana do Cooperativismo e para explorar todas as linhas, né, que vocês têm de atendimento junto ao Sicoob Credipel. Isso é muito importante, né, Lara?
0: Isso aí, Cássio. A gente está sempre preocupado em trazer, assim, justiça financeira para o nosso cooperado.
1: Justiça financeira.
0: Isso aí. É o nosso principal hoje também.
1: O que, né, é uma justiça financeira?
0: A justiça financeira hoje, ela é uma intenção em promover uma igualdade entre as pessoas.
1: Igualdade.
0: Então, a questão da cooperativa é, a partir do momento que o nosso cooperado vai bem, a cooperativa vai bem, a comunidade também.
1: Olha,
0: então,
1: só.
0: É um ganho para todos.
1: Olha só,
0: então,
1: você
0: é
1: falou...
0: Muito importante.
1: Você falou tudo, né? Quando os cooperados vai bem?
0: A cooperativa vai bem e a comunidade também.
1: Isso, quem ganha é a cidade.
0: É a cidade, isso aí.
1: Porque também, né, eu falo também no modo a cidade, porque o Sicoob Credipel está presente, né, Theo, em tantos, podemos dizer, movimentos comunitários, sociais, né? Vocês cuidam muito bem do social da nossa cidade.
2: Exatamente. A Credipel, a gente está sempre apoiando os movimentos que tem aqui na cidade, né? A gente sempre lembra da Super Leite, mas diariamente o Sicoob Credipel está participando ativamente na cidade de Pompeu.
1: É, isso é muito importante. Bom, falamos muito bem, né, Lara, Theo, convidamos os nossos ouvintes para estar na Semana do Cooperativismo. Agora eu deixo à vontade, o microfone está à sua disposição, Lara.
0: Vamos lá, Cássio. A gente gostaria de deixar realmente esse convite especial para você e para todos os ouvintes participarem da nossa semana, que está com uma programação muito especial. Então, muito obrigada pela participação, obrigada a todos os ouvintes pela atenção, e aí a gente aguarda todos para participarem desse momento tão especial que a gente cuidou com muito carinho, pensou com muito carinho, para que seja uma semana aí muito abençoada. Então,
1: e
0: muito obrigada.
1: Ser, se Deus quiser.
0: Amém.
1: Theo, o microfone está à sua disposição.
2: Não, fazer das palavras da Lara as minhas, agradecer você, Cássio, pelo convite, a todos os ouvintes da rádio aqui pela atenção, fazer novamente esse convite para todos participarem dessa semana. Assim que nem a Lara comentou, da mesma forma que os cooperados são fundamentais para a cooperativa, a gente quer que os cooperados saibam que quando precisar da gente, a gente vai estar lá para ajudar.
1: Olha, isso é muito bom. É, esse é um compromisso social um compromisso da empresa, né? Isso é muito bom.
2: Exatamente, um compromisso com a comunidade como um todo.
1: Como um todo, muito bem. Muito obrigado, nós acabamos de conversar com a Lara, conversamos com o Theo para falar sobre a Semana do Cooperativismo, que está iniciando hoje e termina aí, vai ter toda uma programação extensa aí durante toda a semana e a gente volta a conversar a qualquer dia. Agradeço vocês aí também pela participação e a gente continua com a nossa programação.
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1: Agora são exatamente 9:03, minha gente. Bom dia pra você. Uma excelente segunda-feira.
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0: queridos noveleiros de plantão, estamos chegando por aqui com o nosso resumo de novelas, né? Trazendo agora o capítulo desta segunda-feira, 24 de agosto, de A Nobreza do Amor. No capítulo de hoje, a Virgínia anseia por enviar a foto de Alica para Jindal. Graça estranha a atitude de Viriato com Belmira durante a missa. Omar e Salma conversam sobre suas decisões amorosas. Fátima se confessa com Viriato. Alica conta a Tonho o que se passou entre ela e Omar. Viriato, então, hoje exige que Belmira revele a Ritinha, que é filha de Diógenes. Tonho confronta Omar de maneira rude e Alica repreende. Binta sugere que Jindal case Kênia com Pascoal. Tudo isso no capítulo desta segunda em A Nobreza do Amor. E agora a gente traz aí o capítulo desta segunda de Por Você. No capítulo de hoje...
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0: Bela se revolta contra a conselheira tutelar, que leva as crianças para uma casa de acolhimento. Vanessa diz a Pérola que Gabriel saiu de casa. Bela visita Peixe, Glorinha, Ítalo e Samuca e conhece Carmela. Vera explica às crianças sobre as regras da casa de acolhimento. Dalila estranha a ausência de Peixe na escola. Giovana desconfia de que Vanessa está envolvida com a ida dos filhos de Júlia para uma casa de acolhimento. E Gabriel se oferece para ajudar Bela a conseguir a guarda provisória dos filhos de Júlia. Vanessa segue Gabriel e flagra o ex-marido com Bela. Hoje acontece tudo isso em Por Você e eu volto já com o capítulo de Quem Ama Cuida. Fiquem aqui, volto rapidinho, tá?
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1: Ah, muito bem, agora são 9:16, minha gente, uma excelente manhã pra você. Muito obrigado pela sua audiência, obrigado pela companhia. E agora, tá na hora, tá passando da hora, mas tá em tempo do nosso Toque 1, Toque 2, Toque 3 do seu artista preferido.
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1: Toque 1, Henrique Juliano, Até Você Voltar.

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1: Agora são 9:20, minha gente. Toque 1, toque 2, toque 3 do seu artista preferido.
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1: Toque 2, Flor e o Beija-Flor, aqui na Exclusiva. Bom dia pra você, bom dia vida, bom dia Exclusiva.
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1: Agora são 9 horas e 23 minutos. E minha gente, bom dia. Toque 1, toque 2, toque 3.
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1: Toque 3, cuida bem dela. 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
1: Ei, que beleza, hein? O toque um, toque dois e toque três voltam amanhã, na terça-feira, a partir das 9 horas da manhã, comigo, aqui no programa Bom Dia Cidade.
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1: Confirmando a hora certa, agora são 9h28, minha gente. Bom dia!
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1: Olha, deixa eu mandar um grande abraço para o Lucas e a Gislaine, que estão acompanhando a nossa programação lá no bairro Casas Populares. Muito obrigado pela audiência, obrigado pela companhia sempre na exclusiva.
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1: Abraço para o seu José Antônio também acompanhando a nossa programação no bairro Loteamento. Obrigado pela audiência, obrigado pela companhia a todos nossos amigos lá do bairro Loteamento.
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1: A Bruna também está acompanhando a nossa programação no bairro Morada do Sol. Alô, pessoal do bairro Morada do Sol, muito obrigado pela audiência, obrigado pela companhia sempre.
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1: Abraço aqui pra Andréia, que já deixou a mensagem em áudio pra sua afilhada. Alô, Andréia, bom dia.
3: Bom dia, Cássio, tudo bem, né? Aqui, manda um abraço pra Vitória, minha filhada. Ela tá fazendo aniversário hoje. Que Deus dê ela muitos e muitos anos de vida, muita saúde e paz, viu? Que eu amo ela muito. Fala com ela que eu e a madrinha dela, Mercedes, tá mandando um abraço grande pra ela. Que Deus abençoe ela muito. Que ela realize todos os sonhos dela.
1: Ai, que coisa boa, a Vitória. Abraço para você também, muito obrigado pela audiência, obrigado pela companhia, Vitória, parabéns, felicidades, que essa data repita por muitos e muitos anos. Está recebendo o carinho da Andréia, que está aqui te parabenizando, é claro, e todos nós aqui também da rádio, estamos juntos com você. Só, a Andréia ainda falou, mandando um grande abraço também para o Bill, que tá lá na horta, né, Bill? Um grande abraço para você, recebendo o carinho da sua esposa. E ela falou que não está mais com o Matheus. Matheus, ela descartou da vida dela. Que é isso, hein, Andréia? Que é isso de você, tadinho do Matheus. Um grande abraço para o casal Andréia e também o Bill, sempre na sintonia da nossa programação. Forte abraço!
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1: Deixa eu mandar um grande abraço aqui também para a Kátia. Ela tá lá no bairro Morro Doce. Ela está aniversariando o seu neto Dominique, que hoje está completando mais um aninho de vida. Alô, Dominique, também é o filho da Larissa, né? A Larissa trabalha lá no museu. Abraço para você, Kátia. Abraço para Larissa e também para o Dominique, completando mais um aninho hoje de vida. Parabéns, felicidades hoje e sempre.
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1: Parabéns, feliz aniversário, tudo de bom. Um abraço para todo o pessoal do bairro Morro Doce.
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1: Abraço também para o meu amigo Paraíba. O Paraíba tá lá no centro da cidade, tá acompanhando a nossa programação. Bom dia. Abraço aqui também muito especial para a Adriele. Alô, Adriele, bom dia!
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1: A Adriele acompanha a nossa programação no bairro Loteamento. Pessoal do bairro Loteamento, sempre aí com a gente. Forte abraço, obrigado pela companhia.
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1: A Zélia também está acompanhando a nossa programação. Zélia, um beijo no seu coração. Ela acompanha a nossa programação no bairro Várzea das Flores. Alô, Várzea, bom dia!
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1: Abraço também para a Tatiane Souza, que está acompanhando a nossa programação. Tati, bom dia para você, viu? Muito obrigado pela audiência, obrigado pela companhia. A Tati acompanha a nossa programação aqui no bairro Trevo. Ê, bairro Trevo, bom dia!
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1: Que beleza! Karen também está aqui na sintonia da nossa programação. Tudo de bom!
5: Bom dia, Cruz das Almas.
1: Cruz das Almas,
5: não,
1: também.
5: Não, né?
1: Oi.
2: Que eu sou da Cruz das Almas.
1: Isso.
2: Eu e a Ellen.
1: A
2: Manda um abraço aqui para
1: Ellen.
2: nós.
1: É claro,
2: O
1: Célia.
2: Jess aqui, viu?
1: A
2: Um abraço de
1: Célia,
2: Castro Norinho.
1: Jesus, a Ellen, pessoal do bairro Cruz das Almas, na sintonia da nossa programação. Muito obrigado.
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1: Grande abraço para você, Jair e a Esther, Excursões. Estão lá na rua Mestra Donana, do bairro Loteamento, hein?
5: Cássio Amorim, bom dia, tudo bem? Aqui é o Jair, bairro Loteamento. Tudo bom aí, meu amigo? Cássio Amorim, se tiver como, você toca um Raul Seixas para nós aí depois, cara. Se puder, beleza? Um abraço aí, com Deus, tudo de bom.
1: Amém, com Deus também. Tudo de bom para você, Jair, Esté. Jair tá preparando outra excursão também, né, Jair? Abraço aí para você, meu amigo. Tudo de bom. Abraço aqui pro nosso amigo Milton Gonçalves. É os nossos amigos lá do bairro Loteamento. Alô, Milton. Bom dia para você, meu amigo. Tudo de bom. Que Deus abençoe poderosamente a vida de vocês aí. Muito obrigado.
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1: Eu também não posso deixar de mandar um abraço aqui pro Jefim. Tá sempre na sintonia da nossa programação. Ele gosta de ouvir a música Filho do Piseiro. O seu é Meu Pai, Minha Faculdade. Música boa. Abraço aí para você, viu, Jefim? Muito obrigado pela audiência. Obrigado pela companhia sempre na exclusiva.
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1: Abraço aqui para Cláudia, do bairro Volta do Brejo. Tá lá na rua Celin. Não, é rua Tenente Antônio Joaquim de Barros. Tá mandando abraço para os seus filhos, a Letícia, a Larissa, Leonardo, Lara Emanuele, no bairro Volta do Brejo. Ela até me perguntando aqui: cadê a chuva? A chuva, a chuva é sempre assim, ela vem de vez em quando, depois vai embora. Ontem, graças a Deus, lá no bairro Morada do Sol, choveu bastante nesta madrugada, refrescou muito o nosso bairro. Graças a Deus, choveu bastante no bairro Morada do Sol. Espero que para você também tenha chovido, viu?
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1: Abraço aqui
0: bairros.
1: para Liliane e também para Dona Aparecida, lá na rua. Na rua Paraná, não. Esqueci o nome da rua. Também não é Américo Suvino, não. Esqueci o nome da rua. Me deu um branco. Pitangui, lembrei. Aqui ela falou Rua Pitangui. Abraço para vocês aí na Rua Pitangui. É a Liliane e também para a Dona Aparecida, para a Aline, para o Lucas e toda a família da Liliane, sempre aí na sintonia da nossa programação. Obrigado pela audiência, obrigado pela companhia sempre.
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1: Eu não posso deixar de mandar um grande abraço para as meninas. Esta aqui, ó. Briga comigo todo dia, mas tá sempre comigo. É as meninas lá da Comercial Buriti, que está preparando uma promoção maravilhosa, viu, gente? 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

Agora são 9h40. Olha, gente, deixa eu mandar um grande abraço, muito especial aqui para as meninas, lá na Fazenda Espelho d'Água. Lá nós temos a Graziela, ela está desejando um feliz aniversário para sua filha Emily, que hoje, né, está completando mais um ano de vida. Alô, Emily, parabéns para você, felicidades, que essa data repita por muitos e muitos anos. Está recebendo o carinho da sua mãe, a Graziele, e todos os seus amigos. E aí,

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0: Oi, gente, hoje é dia 24 de agosto, hoje é dia dos artistas. Tem aniversário de Luciana Dami, atriz brasileira, Denilson, ex-jogador de futebol, e Rebeca Guzmão, ex-nadadora e futebolista. Fatos históricos e jornalísticos. Voltando no tempo, em 1949 entrava em vigor o tratado que criava a organização do Tratado do Atlântico Norte, OTAN. Em 1954, Getúlio Vargas, presidente do Brasil, falecia e era sucedido por Café Filho. Em 1994, o jogador Romário, que esticou as férias depois da Copa do Mundo, foi multado em $77 mil pelo Barcelona da Espanha. E em 2023, Arábia Saudita, Argentina, Egito, Emirados Árabes Unidos, Etiópia e Irã aderiram ao grupo dos BRICS. Amanhã tem mais pra você. Até lá! 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
2: 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Maravilha! Meio-dia, 52 minutos! Boa tarde, gente! Segunda-feira já chegou aí, ó, com o nosso Conecta. Nessa tarde boa, né, de segunda-feira, a gente teve a nossa agenda do rádio referente a esse dia 24 de agosto. Deixa eu mandar um grande abraço aqui pra turma do WhatsApp. A Meirielle Rezende deixou a opinião dela registrada. Ela disse que a internet cair no meio de algo importante, com certeza, é a pior. Já o Anderson Neguinho falou que é quando o celular descarrega, gente. Chega naquele 1% ali, você já fica desesperado, aí pronto, descarregou, você fica sem meio, né, de fazer qualquer coisa. Deixa eu mandar um alô também pra ela, a Silvana, participou pelo nosso grupo, tá? E pediu música, inclusive, tá programada. Alô, Silvana!
3: Oi, Luciane. Eu gostaria de ouvir uma música.
2: Sim, né? Claro.
3: Eu duvido. Silvana.
2: Você boa, tá, hein?
3: Aqui. Manda pra nós aqui no bairro Mordoce.
2: Pode, pode ser.
3: A enquete, pelo amor de Deus. É só quando a internet cai. Dá vontade de quebrar tudo.
2: Estressa mesmo, né, Silvana? Eu entendo. Grande abraço pra você, minha querida. Alô, Marcelão, como é que vai? Boa tarde.
4: Boa tarde, Luciano. Pior coisa quando eu perco o telefone. Fica doido. Caçando ele, não acho. Eu quero escutar uma música aí de Gustavo Lima.
2: Sim, era o Gustavo Lima, né, que você pediu? Mas ele trocou, né, gente?
4: Ou termina comigo antes.
2: Sim, claro.
4: Passa pro Careca, pro Margoso, pro Pai Ziga, pro Gracial lá no São Luís aí.
2: Aham.
4: E por lá na Cispel, estica.
2: Bacana. Segundo daquele
4: passa
2: jeito.
4: De Paulo e Paulina aí. Amor, Primavera, que já passou Gustavo Lima.
2: Ah, vamos lá então. Olha esse solo, Marcelão. De Paulo e Paulino, Amor de Primavera. Já, Silvana, aguenta aí. Tem sua música, Guilherme Benuto com Panda, Eu Duvido.

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7: Uma hora, seis minutos. Boa tarde pra você que se liga aqui na Exclusiva 97,9. Gente, eu tô de volta. Ó, e tá procurando aí uma oportunidade pra comprar um seu lote? Pois é, preste atenção nessa dica. Tem lotes à venda no bairro Boa Vista e também lotes próximos ao Alto da Capoeira, ali na região do sítio do Magela Afonso. E tem mais, aceita-se troca por gado ou veículos. É isso mesmo, você pode ter uma oportunidade de negócio aí ó, na sua mão. Quer saber mais? Então fale diretamente com o Magela Afonso pelo telefone, é o 37 99921 3060, ou entre em contato com o Anderson pelo DDD 31 99067 4033. Lotes no Boa Vista e próximo ao Alto da Capoeira. É uma oportunidade para quem quer investir, construir ou fazer um bom negócio, hein? E é o seguinte, lembrando que a nossa enquete tá aí, ó, no ar pra você tá participando. Então basta aqui deixar o seu nome e, claro, registrar a sua opinião no nosso WhatsApp. 37 35 13 0001. A gente quer saber de você hoje é o seguinte, qual dessas situações aqui é a pior? Né? Claro, com certeza você já vivenciou uma dessas e eu quero saber aí qual que você acha a pior. É até engraçado, viu, gente? É quando a internet cai no meio de algo bastante importante, seja uma reunião, uma ligação, né? Você talvez está ali estudando também, vendo um vídeo, enfim. A internet vai lá e cai, te deixa na mão. Você acha que é quando o seu celular fica naqueles 1%. Aí você já entra em desespero e é ruim, né? Quando você tem aquela sensação que é 1% e vai descarregar e vai te deixar na mão. Você acha que esquecer onde colocou o seu telefone ou algo assim que você, né, tava ali caçando, tava com aquela coisa na mão talvez e esqueceu onde colocou, fica louco, põe todo mundo da casa pra procurar. Ou é quando você tá ali caçando o talvez o seu óculos, né, você aí que usa óculos, e quando ele tá na sua cabeça. Lá no grupo as votações estão abertas, tá? Você pode estar participando. Deixa lá, é só clicar na opção que você acha que se enquadra aí, né? Qual a pior. No caso, lá no grupo, gente, são 5 votos para essa última opção agora que a gente citou, que é quando tá procurando óculos e ele tá na sua cabeça. Não só necessariamente óculos que a gente fala, né, turma? A gente fala também de telefone, seja talvez algo ali, né, que você tá com um objeto na mão e tá caçando ele. Então são 5 votos para essa última opção, 2 votos para celular ficar em 1% e 1 voto para a internet cair no meio de algo importante. Mas e para você, qual que é a sua pior situação que você já passou? Deixa registrado aqui no WhatsApp, é o 37-3513-0001. Vamos com mais música? Já já tem mais pedido musical, bora curtir um Gian e Giovanni? Essa aqui é boa, viu gente? 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

0: Olá, meus amores! Chegando por aqui, trazendo muita fofoca pra você, mais um início de semana. Hoje, segunda-feira, 24 de agosto, né? E, infelizmente, a gente chega com esse adeus que aconteceu na semana passada, né? E a gente não poderia deixar de falar aqui, porque agosto nós nos despedimos da nossa queridíssima Laura Cardoso. Nossa estrela se despediu. Morreu aos 98 anos, a atriz Laura Cardoso. E foi divulgado a morte da atriz Laura Cardoso por meio do perfil oficial da artista no Instagram, administrado por seu bisneto, Fernando Faria, que também comunicou o falecimento em sua conta pessoal e informou que a causa foi natural. Na publicação, a família lamentou a partida da veterana e prestou uma homenagem à atriz. Nossa grande estrela se despediu de nós. Laura Cardoso estará para sempre em nossos corações. Obrigado por tudo, nossa amada e eterna Laura Cardoso, escreveu o perfil. Considerada uma das grandes damas da dramaturgia brasileira, a Laura construiu uma carreira de mais de 7 décadas e acumulou mais de 100 trabalhos na televisão. Bem, após o anúncio da morte de Laura Cardoso, famosos prestaram homenagens à atriz e destacaram a sua trajetória e contribuição para a dramaturgia brasileira, considerada um dos grandes nomes da televisão nacional. A artista recebeu mensagens de carinho de diversas personalidades. Amadíssima, ícone, elegante, amorosa, meus sentimentos a todos os familiares. Muitos aplausos para Dona Laura pela sua carreira brilhante, escreveu Gorete Milagres no perfil oficial de Laura Cardoso. Uma grande perda para nossa cultura, uma lenda, um ícone, que descansa em paz, comentou a funkeira Tati Quebra Barraco. Eterna, declarou Maria Gadu. Marcelo Adnetti, Carla Daniel, Bárbara Bruno e outras milhares de outras personalidades também se manifestaram nos comentários da publicação, deixando mensagens de carinho e emojis de coração em homenagem à atriz, a nossa eterna Laura Cardoso. Muita falta vai fazer, né? No mundo da teledramaturgia. Tem muita coisa pra gente recordar dela. E é isso. Eu volto daqui a pouquinho, porque tem mais coisas pra contar aqui. Fiquem ligados.
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3: Gente, acabamos de curtir aí o nosso Mundo da Fama nesse dia 24 de agosto, é a parte 1, tá? É só a primeira parte de diversas que estão por vir aqui no Conecta de hoje. As horas informam 1 hora 21 minutos e eu desejo a todos vocês uma ótima tarde. Semana boa, hein, gente? Segunda-feira já começando daquele jeito. Pra você no carro, pra você aí, ó, no trabalho, em casa, tá curtindo a 97.9? Tá na melhor, né? A Exclusiva FM comanda sempre o primeiro lugar. Deixa eu mandar um grande alô aqui pro pessoal lá de Jequitibá, inclusive, ó, que tá acompanhando a gente. É o Everton, tá? Boa tarde pra você, Everton.
4: Boa tarde, Lucianinho.
3: Tudo bem por aí?
4: Aqui é Everton, Agropecuária LM.
3: Tá animado, meu querido?
4: Tava aqui tirando leite, que escuta vocês, hein?
3: Bom demais.
4: 4 da manhã.
3: De lei, né?
4: E faz parte da promoção e hoje, Lucianinho.
3: Ô, Everton, hoje não tem sorteio. Grande abraço pra você e a da Agropecuária LM, tá sintonizada, acompanhando. Muito obrigado, tá? Inclusive por estar sempre aí, ó, ligadinho na 97,9. É uma honra ter vocês como ouvintes. Vamos dar uma conferida novamente, gente, na nossa enquete de hoje. Ela tá dando o que falar, viu? Lá no grupo agora, os votos estão sendo muito bem divididos, inclusive. São 5 votos, né, pra última opção ainda. 1 voto para esquecer onde colocou o celular. 2 votos para celular ficarem em 1%. E 1 voto para internet cair no meio de algo importante. E pra você, qual é pior? Procure aí a nossa enquete no nosso Insta, @RadioExclusivaOficial. Ela tá postada no feed lá do Instagram da rádio, tá? Combinado assim? E você vai participando, hein? Pede música, pede abraço que a gente atende. Vamos agora com uma moda chonada. Escolhemos aí Bruno e Marrone, né, gente? Não pode faltar na playlist musical do Conecta. Se liga nessa, hein? Só pelo toquezinho. Ah, é boa, né? Bruno e Marrone, sou eu!

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2: 1:34.
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2: 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Olha aí, gente, quem tá de volta? 1:35. Boa tarde pra vocês. É o nosso Conecta 97. É segunda-feira, dia 24. Ó, minha gente, e eu tenho um recado, tá? Tá procurando uma oportunidade pra comprar o seu lote? Então presta atenção nessa. Tem lotes à venda no bairro Boa Vista e também lotes próximos ao Alto da Capoeira, ali na região do sítio do Magela Afonso, tá? E tem mais. Aceita-se troca por gado ou veículos. É isso mesmo, gente. Você pode ter oportunidade de negócio aí na sua mão. Quer saber mais? Então fale diretamente com o Magela Afonso pelo telefone 37 999 21 3060, ou entre em contato com o Anderson pelo DDD 31 990 67 40 33. Lotes no Boa Vista e próximo ao Alto da Capoeira. É uma oportunidade para quem quer investir, construir ou fazer um bom negócio, hein? Deixa eu mandar um abraço aqui pro Ricardo, gente. Tá lá acompanhando a gente, ó. E ele ofereceu essa música pra Agatha, no Morro Doce. Tá no bairro Morro Doce, tá sintonizada, tá? Ele pediu Luan Santana, Morena. Ela já tá programada, viu, ô Ricardo? Grande abraço pra você. Pra toda a turma também, eu deixo aquele alô. Né, da Alterosa, essa turma maravilhosa sempre acompanha. Uma boa tarde pra todos vocês da Alterosa. Juninho do Pagode, toda a turma, não esqueço dele nunca, hein? Também tem a galera lá da Agropel, gente. Pois é, pessoal da Agropel tá acompanhando. De todas as frentes aí, ó, deixa aquele abraço registrado. Muito obrigado pela participação. Vamos dar sequência musical? Em ritmo de sertanejo, a gente dá sequência. Maiara e Maraíza, Nayara Azevedo, Fred e Fabrício, A Lua Me Traiu.

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5: 1:48.
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0: Já estamos de volta aqui. Juliano Floss anuncia fim do relacionamento com Marina Sena. Marina Sena e Juliano Floss não estão mais juntos. O término foi confirmado pelo influenciador, que usou os stories para comunicar a decisão e agradecer o carinho de quem acompanhou a história dos dois. Aos que sempre torceram ao carinho por nossa história, em respeito a tudo que vivemos juntos, comunica aqui o fim do meu relacionamento com a Marina, escreveu ele. O casal assumiu o namoro em julho de 2024. Após meses de rumores sobre romance, a Marina ainda não se pronunciou sobre a separação. Ai, que aconteceu? Ah, quem torcia por eles? Querem eles de volta? Ah, a gente vai bisbilhotando a vida deles por aí pra contar tudo aqui. Eu já volto, tá?
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3: Tô de volta, gente. Os ponteiros marcam 1h50. Boa tarde pra vocês. Ah, é o nosso Conecta, teve passagem agora, gente. Conforme eu prometi, eu cumpri, tá? Mais um aí, ó, Mundo da Fama, foi a segunda de hoje, referente a esse dia 24. E é isso, né? O Conecta é sobre isso, é sobre fofoca dos famosos, é sobre sucesso, é sobre moda boa. A gente confere a tarde toda até as 4 horas da tarde comigo, Luciano. Lembrando que você pode participar, pede sua música, pede seu abraço. É pelo nosso WhatsApp, 37-3513-0001. Manda pra cá o seu pedido musical. Deixa antes eu só atender o pedido musical aqui lá do nosso querido Ricardo, né? Ele pediu música Luan Santana, Morena é o nome dela. Alô, Ricardo, aumente o volume. Ah, alô também pra ela, né, que ele ofereceu, é a Agatha, no Morro Doce. Receba o carinho do Ricardo, solicitou essa música e é pra você, hein?

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1: Vai, meu filho. E a música não para, hein, gente? 1 hora e 58 minutos, já marca os ponteiros. Bora agora com uma que é sucesso. É Natanzinho Lima, Sonho de Amor.

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2: 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Bom demais, hein, gente? Uma excelente segunda-feira pra vocês. 2:06. Soma os ponteiros. É o seguinte, vamos dar uma conferida como é que tá a nossa enquete lá no grupo. Os votos estão aumentando, hein? Agora são 6 votos para a opção que é procurar o óculos enquanto ele está na sua cabeça, 4 votos para celular ficar em 1%, 2 votos para esquecer onde colocou o telefone ou um voto, no caso, para a internet cair no meio de algo importante. Mas e para você? Lembrando que a nossa enquete está postada e a gente quer saber qual dessas situações é a pior. É quando a internet cai no meio de algo importante? É quando o seu celular fica em 1% ali, ó, comprometendo até descarregar? Você acha que é quando esquece onde colocou o seu telefone? Ou algo, né, que você estava com, vamos dizer assim, na sua visão, na sua mão, aí vai lá, você esquece aonde colocou? Ou é quando você procura o óculos, procura o telefone enquanto ele está ali, ó, na sua cabeça ou até mesmo na sua mão? Deixa registrado aqui no nosso WhatsApp, combinado? 37-3513-0001. Vamos de Luciano Silva, Baile na Fazenda!

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0: Voltamos! E olha só, o Léo Foguete celebra conquistas na carreira e revela rotina intensa. Prestes a encarar um novo desafio na televisão, Léo Foguete se prepara para participar do Dança dos Famosos no Domingão com Hulk. Aos 22 anos, o cantor que admite não ter intimidade com a dança terá ainda que conciliar os ensaios com a intensa agenda de shows. Em entrevista ao Play Views, ele falou sobre a expectativa para a competição, contou como tem lidado com a rotina puxada e também revelou detalhes do seu novo álbum, Além do Tempo, que vem aí trazendo tudo. Esse menino é muito lindo, né, gente? Muito simpático. Eu acho que ele vai se dar muito bem na dança também, né? Dança dos Famosos com Léo Foguete. Eu não vou perder um detalhe. Um domingo eu não vou perder. Vou contar tudo aqui pra vocês também, tá? Quer saber mais? Eu já volto. Tem mais fofoquinha.
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2: Ô, gente, eu tô de volta. Teve mais passagem do Mundo da Fama, 2 horas 21 minutos e eu tô animado, hein? Conecta tá bom demais. Ó, gente, tá procurando oportunidade pra comprar o seu lote? 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Tem lotes à venda no bairro Boa Vista e também lotes próximos ao Alto da Capoeira, ali na região do sítio do Margelo Afonso. 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Deixa eu mandar um abraço aqui, gente, pra Rosane, acompanhando a nossa programação. Ela disse sobre a enquete que com certeza é quando a internet cai em algo que ela tá fazendo ali que, né, considera importante. Alô, Márcia Aparecida, pessoal do Ferro Velho do Nana. Boa tarde pra vocês, pedindo Simone Mendes, Saudade Proibida. Já, já pra você aqui, viu, Márcia? Antes, vamos só curtir uma música que tá sendo sucesso, tá, gente? Tá no Top Spotify. E, ó, vou te contar que essa aqui tocou naquela festa famosa do Barretão. Inclusive vai ser citada, tenho certeza, no nosso Mundo da Fama. Pois é, festa do Barretão foi sucesso e tocou muito, ó. É Rafael Gasses com Geninho, Amigo Peão. É sucesso e toca aqui no Conecta!

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1: 2:35.
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1: Voltei, 2:35 e a gente volta pra mandar abraços. A Paulinha tá acompanhando, ó, nossa programação de hoje, né, o nosso Conecta. Grande abraço pra Paula, pro José Armando, pra Lurdinha, né, o pessoal do bairro Volta do Brejo, também aqui do bairro Trevo, aquele alô. Ela disse sobre a enquete que com certeza é quando o celular fica em 1%. Não tem nada pior, segundo ela. E é isso aí, gente. Lembrando que a nossa enquete tá aí, ó, no ar. E ela vai, né, até o fim do nosso programa. Então você tem muito tempo pra participar. É até as 4 horas da tarde que a gente quer saber de você. Qual é o pior ocorrido da vez? É quando a internet cai no meio de algo importante? É quando o celular fica em 1%? É quando você esquece onde colocou o celular? Ou é quando você tá procurando óculos, mas ele tá na sua cabeça? Deixa registrado aqui no nosso WhatsApp, 37-3513-0001. Zezé de Camargo e Luciano tá chegando por aí, da boca pra fora!

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0: de volta por aqui. A Virgínia se derretendo ao mostrar momento fofura com o filho José Leonardo. Que menino lindo! Virgínia Fonseca, de 27 anos, compartilhou momentos de fofura ao lado do filho José Leonardo, de 1 ano. Nas redes sociais, a influenciadora publicou registros ao lado do pequeno e se declarou ao menino na legenda: "Com meu gato, até hoje não acredito que saiu de mim. Moleque perfeito", escreveu ela. A publicação rapidamente chamou a atenção dos seguidores, que se derreteram pelo pequeno e também destacaram a semelhança entre mãe e filho. "Linda demais mesmo", concordou uma internauta. "Perfeito demais", escreveu outra. "Sua cara", compartilhou uma terceira. "É só babação com esse menino tão lindo. Guti, guti, guti, guti." Momento fofura por aqui também. Eu já volto porque tem mais fofoquinhas, tá?
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3: Bom demais, gente. Mais Mundo da Fama por aí, ó. 2 horas e 51 minutos. Informa os ponteiros do Conecta. Deixa eu mandar um grande abraço aqui pro Roberto. Ele tá acompanhando a nossa programação lá no bairro Loteamento. A turma do Loteamento nunca decepciona, né? Uma boa tarde pra você, Roberto Reis. Muito obrigado pela participação. Ana Paula, chega pra cá. Forte abraço pra você, Ana. Ela disse, né, sobre a enquete, que com certeza é quando o celular chega a 1%, aí vem a descarregar. Sem sombra de dúvida, segundo ela, é a pior situação. Valeu demais, Ana. Participou aí com a gente, interagiu. É isso aí, vamos pra cima. Muito bem, gente, bora participar, hein? Manda pra cá o seu nome, deixa aqui a sua opinião da enquete e pede música. É no 37-3513-0001. Simone Mendes, Alô Erro!

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9: Na presença das Santas Chagas de Jesus, convido você e sua família para este momento abençoado na nossa programação. Vamos juntos colocar nas Santas Chagas de Jesus o nosso pedido de oração, a nossa intenção. Prepare o seu ambiente de oração com as fotos, as roupas de família e, de modo particular, lembrando dos enfermos. Traga os nomes por quem vamos interceder e pedir cura e libertação de todos os sofrimentos e dores.
10: Queridos filhos e filhas, é segunda-feira e é da nossa tradição rezarmos pelos falecidos, pedindo-lhes, dai-lhes, Senhor, o descanso eterno e a luz perpétua os ilumine. Ofereçamos o terço das Santas Chagas nessa segunda-feira pelos que já partiram. Em nome do Pai, e do Filho, e do Espírito Santo. Amém. Creio em Deus Pai Todo-Poderoso, Criador do céu e da terra, e em Jesus Cristo, seu único Filho, nosso Senhor, que foi concebido pelo poder do Espírito Santo, nasceu da Virgem Maria, padeceu sob Pôncio Pilatos, foi crucificado, morto e sepultado, desceu à mansão dos mortos, ressuscitou ao terceiro dia, subiu aos céus, está sentado à direita de Deus Pai Todo-Poderoso, de onde há de vir julgar os vivos e os mortos. Creio no Espírito Santo, na Santa Igreja Católica, na comunhão dos santos, na remissão dos pecados, na ressurreição da carne, na vida eterna. Amém. Ó Jesus, Divino Redentor, tende misericórdia de nós e do mundo inteiro. Deus Santo, Deus Forte, Deus Imortal, tende piedade de nós e do mundo inteiro. Graça, misericórdia, meu Jesus, nos perigos presentes, cobri-nos com vosso preciosíssimo sangue. Pai Eterno, tende misericórdia de nós, pelo sangue de Jesus Cristo, vosso Filho unigênito, tende misericórdia de nós, vos suplicamos. Amém. Neste primeiro mistério do Terço das Santas Chagas, contemplamos: Jesus perdoa a mulher adúltera. Pedimos por todos os casais que estão precisando de reconciliação. Rezemos. Eterno Pai, eu vos ofereço as Santas Chagas de nosso Senhor Jesus Cristo para curar as de nossas almas.
11: Meu Jesus, perdão e misericórdia.
12: Pelos méritos de vossas Santas Chagas.
11: Meu Jesus, perdão e misericórdia.
12: Pelos méritos de vossas Santas Chagas.
11: Meu Jesus, perdão e misericórdia.
12: Pelos méritos de vossas Santas Chagas.
11: Meu Jesus, perdão e misericórdia.
12: Pelos méritos de vossas Santas Chagas.
11: Meu Jesus, perdão e misericórdia.
12: Pelos méritos de vossas Santas Chagas.
11: Meu Jesus, perdão e misericórdia.
12: Pelos méritos de vossas Santas Chagas.
11: Meu Jesus, perdão e misericórdia.
12: Pelos méritos de vossas Santas Chagas.
11: Meu Jesus, perdão e misericórdia.
12: Pelos méritos de vossas Santas Chagas.
11: Meu Jesus, perdão e misericórdia.
12: Pelos méritos de vossas Santas Chagas.
11: Meu Jesus, perdão e misericórdia.
12: Pelos méritos de vossas Santas Chagas.
10: Neste segundo mistério do Terço das Santas Chagas, contemplamos: Jesus se oferece como fonte de água viva. Rezemos este mistério das Santas Chagas por todos os que se afastaram de Jesus, principalmente os jovens. Eterno Pai, eu vos ofereço as Santas Chagas de nosso Senhor Jesus Cristo para curar as de nossas almas.
13: Meu Jesus, perdão e misericórdia.
12: Pelos méritos de vossas santas chagas.
13: Meu Jesus, perdão e misericórdia.
12: Pelos méritos de vossas santas chagas.
13: Meu Jesus, perdão e misericórdia.
12: Pelos méritos de vossas santas chagas.
13: Meu Jesus, perdão e misericórdia.
12: Pelos méritos de vossas santas chagas.
13: Meu Jesus, perdão e misericórdia.
12: Pelos méritos de vossas santas chagas.
13: Meu Jesus, perdão e misericórdia.
12: Pelos méritos de vossas santas chagas.
13: Meu Jesus, perdão e misericórdia.
12: Pelos méritos de vossas santas chagas.
13: Meu Jesus, perdão e misericórdia.
12: Pelos méritos de vossas santas chagas.
13: Meu Jesus, perdão e misericórdia.
12: Pelos méritos de vossas santas chagas.
13: Meu Jesus, perdão e misericórdia.
12: Pelos méritos de vossas santas chagas.
10: Neste terceiro mistério do terço das santas chagas, nós contemplamos. Jesus consola a irmã de Lázaro. Rezemos este mistério por todas as pessoas que não conseguem superar a perda de um ente querido. Que Jesus, o ressuscitado, as console. Rezemos. Eterno Pai, eu vos ofereço as santas chagas de nosso Senhor Jesus Cristo para curar as de nossas almas.
14: Meu Jesus, perdão e misericórdia.
12: Pelos méritos de vossas santas chagas.
14: Meu Jesus, perdão e misericórdia.
12: Pelos méritos de vossas santas chagas.
14: Meu Jesus, perdão e misericórdia.
12: Pelos méritos de vossas santas chagas.
14: Meu Jesus, perdão e misericórdia.
12: Pelos méritos de vossas santas chagas.
14: Meu Jesus, perdão e misericórdia.
12: Pelos méritos de vossas santas chagas.
14: Meu Jesus, perdão e misericórdia.
12: Pelos méritos de vossas santas chagas.
14: Meu Jesus, perdão e misericórdia.
12: Pelos méritos de vossas santas chagas.
14: Meu Jesus, perdão e misericórdia.
12: Pelos méritos de vossas santas chagas.
14: Meu Jesus, perdão e misericórdia.
12: Pelos méritos de vossas santas chagas.
14: Meu Jesus, perdão e misericórdia.
12: Pelos méritos de vossas santas chagas.
10: Neste quarto mistério do terço das santas chagas, contemplamos. Jesus se manifesta como bom pastor. Vamos pedir por todos aqueles que estão aprisionados na dependência química, pedindo a cura desta chaga. Rezemos. Eterno Pai, eu vos ofereço as santas chagas de nosso Senhor Jesus Cristo para curar as de nossas almas.
15: Meu Jesus, perdão e misericórdia.
12: Pelos méritos de vossas santas chagas.
15: Meu Jesus, perdão e misericórdia.
12: Pelos méritos de vossas santas chagas.
15: Meu Jesus, perdão e misericórdia.
12: Pelos méritos de vossas santas chagas.
15: Meu Jesus, perdão e misericórdia.
12: Pelos méritos de vossas santas chagas.
15: Meu Jesus, perdão e misericórdia.
12: Pelos méritos de vossas santas chagas.
15: Meu Jesus, perdão e misericórdia.
12: Pelos méritos de vossas santas chagas.
15: Meu Jesus, perdão e misericórdia.
12: Pelos méritos de vossas santas chagas.
15: Meu Jesus, perdão e misericórdia.
12: Pelos méritos de vossas santas chagas.
15: Meu Jesus, perdão e misericórdia.
12: Pelos méritos de vossas santas chagas.
15: Meu Jesus, perdão e misericórdia.
12: Pelos méritos de vossas santas chagas.
10: No quinto mistério do terço das santas chagas, contemplamos. Jesus perdoa o bom ladrão. Rezemos este último mistério por todas as famílias que precisam fazer a experiência do perdão, que o rancor, a mágoa, sejam curadas nas santas chagas de nosso Senhor Jesus Cristo. Eterno Pai, eu vos ofereço as santas chagas de nosso Senhor Jesus Cristo para curar as de nossas almas.
14: Meu Jesus, perdão e misericórdia.
12: Pelos méritos de vossas santas chagas.
14: Meu Jesus, perdão e misericórdia.
12: Pelos méritos de vossas santas chagas.
14: Meu Jesus, perdão e misericórdia.
12: Pelos méritos de vossas santas chagas.
14: Meu Jesus, perdão e misericórdia.
12: Pelos méritos de vossas santas chagas.
14: Meu Jesus, perdão e misericórdia.
12: Pelos méritos de vossas santas chagas.
14: Meu Jesus, perdão e misericórdia.
12: Pelos méritos de vossas santas chagas.
14: Meu Jesus, perdão e misericórdia.
12: Pelos méritos de vossas santas chagas.
14: Meu Jesus, perdão e misericórdia.
12: Pelos méritos de vossas santas chagas.
14: Meu Jesus, perdão e misericórdia.
12: Pelos méritos de vossas santas chagas.
14: Meu Jesus, perdão e misericórdia.
12: Pelos méritos de vossas santas chagas.
10: Rezemos três vezes. Eterno Pai, eu vos ofereço as santas chagas de nosso Senhor Jesus Cristo para curar as de nossas almas. Eterno Pai, eu vos ofereço as santas chagas de nosso Senhor Jesus Cristo para curar as de nossas almas. Eterno Pai, eu vos ofereço as santas chagas de nosso Senhor Jesus Cristo para curar as de nossas almas. Amém. Queridos filhos e filhas, tendo rezado o terço das Santas Chagas, vamos agora fazer a oração de todos os dias, que é a novena das Santas Chagas de nosso Senhor Jesus Cristo. Rezemos. Por suas santas chagas, suas chagas gloriosas, o Cristo Senhor me proteja e me guarde. Senhor Jesus, foste levado na cruz para que por vossas santas chagas sejam curadas as de nossas almas. Eu vos louvo e agradeço pelo vosso ato redentor. Carregaste em vosso próprio corpo os meus pecados e de toda a humanidade. Nas vossas santas chagas, coloco minhas intenções, minhas preocupações, ansiedades e angústias, minhas enfermidades físicas e psíquicas, meus sofrimentos, dores, alegrias e necessidades. Em vossas santas chagas, Senhor, coloco minha família. Envolvei, Senhor, a mim e meus familiares, protegendo-nos do mal. Coloque a sua intenção. Senhor, ao mostrar vossas santas chagas gloriosas a Tomé e o mandando tocar em vosso lado aberto, o curaste da incredulidade. Eu vos peço, Senhor, permita-me refugiar em vossas santas chagas e, por mérito desses sinais de vosso amor, curai a minha falta de fé. Ó Jesus, pelos méritos de vossa paixão, morte e ressurreição, dai-me a graça de viver os frutos da nossa redenção. Amém.
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0: Deixa a luz do céu entrar na sua vida, deixa a luz do céu entrar na vida de sua família. Queridos filhos e filhas, povo amado do Senhor, nesta segunda-feira, obrigado a você que ligou, rezou comigo o Terço das Santas Chagas. O número para ligar e rezar é 0, operadora 41, 3221-6070. Filhos queridos, hoje é dia festa de São Bartolomeu. Escute esse testemunho e digo para você, talvez você pense assim, padre, eu queria tanto falar com o senhor e dar um testemunho. São milhares de pessoas tentando, então algumas conseguem. Mas você pode fazer isso através do WhatsApp, mandar um áudio para mim, 41-3221-6060, escute.
1: Me chamo Josiane, sou de Três Pontos, Minas Gerais.
0: Pois não.
1: Sou associada e mensageira da Capela Unida de Jesus das Minas Chaves. Em agosto de 2025, descobri que estava com câncer de mama.
0: Misericórdia.
1: Meu mundo caiu.
0: Imagina.
1: Hoje tenho criança pequena que precisa de mim, mas mesmo assim não perdi a minha fé. E meu tratamento com quimioterapia, cirurgia, radioterapia, e não foi fácil. Fiquei judiada, mas fiz como Jó. Mesmo na dor, eu confiei em Deus. Todas as vezes que eu ia tomar o medicamento, eu olhava para as gotas caindo e falava: basta uma gota do seu sangue, Jesus, e eu serei curada. E cantava: cura, Senhor, onde dói. Cura, Senhor, bem aqui. E hoje, pela honra e glória do Senhor Jesus, eu estou curada. Agradeço a Santo Padre Vitor, nosso anjo tutelar.
0: Opa.
1: Da minha cidade, a Nossa Senhora Aparecida, que não soltou a minha mão, e a Jesus das Santas Chagas. E por isso, hoje eu digo, graça recebida é graça testemunhada. Toca o sino, sacristão.
0: Deus abençoe, Josiane. Toca o sino, sacristão, mensageira da Capelinha de Jesus das Santas Chagas. Tá aí? Que tal você se tornar um mensageiro da Capelinha de Jesus das Santas Chagas? Hoje o programa ofereço a todos. Ligue agora e diga para os nossos atendentes, 0800-410-6060. Bíblia aberta, cartilha de oração. É a palavra de Deus.
2: Tua palavra é. Tua palavra está nas ondas do mar. Tua palavra está.
0: Bonito, bonito.
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0: O texto de hoje.
2: Tua palavra está.
0: João 1.
2: Tua palavra
0: 45 a 51. O Senhor esteja convosco. Ele está no meio de nós. Proclamação do Evangelho de Jesus Cristo segundo São João. Glória a vós, Senhor. Filipe encontrou Natanael e disse-lhe: achamos aquele de quem Moisés escreveu na lei e que os profetas anunciaram, é Jesus de Nazaré, filho de José. Natanael respondeu-lhe: pode porventura vir coisa boa de Nazaré? Filipe retrucou: vem e vê. Jesus viu Natanael, que lhe vinha ao encontro, e disse: eis um verdadeiro israelita, na qual não há falsidade. Natanael perguntou-lhe: de onde me conheces? Jesus respondeu-lhe: antes que Filipe te chamasse, eu te vi, quando estavas debaixo da figueira. Então Natanael disse-lhe: mestre, tu és o Filho de Deus, tu és o Rei de Israel. Jesus replicou-lhe: só porque eu te disse que te vi debaixo da figueira, crês em mim, verás coisas ainda maior do que estas. Palavra da salvação, glória a vós, Senhor. Padre, o que tem a ver o Evangelho hoje com São Bartolomeu? Vamos lá. Quatro vezes nos evangelhos são enumerados os nomes dos apóstolos e sempre fala de Bartolomeu, filho de Tomai, que quer dizer homem do arado, agricultor. São João não fala em Bartolomeu, mas sim de Natanael, o texto que acabamos de ouvir agora. Foi o apóstolo Filipe quem apresentou Natanael a Cristo. O mestre, porém, ofereceu logo uma ponte entre ele e o jovem de Caná. Natanael era de Caná, 14 quilômetros de Nazaré. E era proverbial o desprezo entre os povoados vizinhos. Veja que, de repente, começa uma conversa entre Bartolomeu, que você já sabe que João chama de Natanael, com Cristo. As atividades apostólicas não é muito certa. Segundo uma antiga tradição armênia, Natanael ou Bartolomeu foi da Galileia para a Índia. Converteu muitos a Cristo. Foi até o rei Polímio. Depois, segundo a tradição, foi perseguido e teve a pele arrancada vivo e depois fora decapitado. Mestre, tu és o Filho de Deus, tu és o Rei de Israel. Natanael teve que provar esta frase pela vida. Natanael deu provas de que aquela profissão de fé de fato foi verdadeira. E nós? A que preço testemunhamos nossa fé? Muito pouco, né? Volta para casa. E eu coloco essa música agora porque nós estamos em plena novena de Santo Agostinho, Santa Mônica. E o que foi o apelo de Santa Mônica, senão pedindo a Deus que meu filho, o filho pródigo Agostinho, volte para casa.

nossa casa, Senhor, é a Tua presença. A nossa vida é estar diante de Ti. Toma-nos, Senhor. Leva-nos à conversão. Nesta segunda-feira, você que está me ouvindo e rezou o texto das Santas Chagas, qual a intenção que quer colocar? A quem você oferece a bênção que vai receber de Jesus através do Padre agora? Quais são os agostinhos de hoje que você se propõe rezar? Aceita, Senhor, estes filhos pródigos. O Senhor esteja convosco. Ele está no meio de nós. Abençoai, Senhor, a água, a roupa dos enfermos, as fotos de família. Em nome do Pai, do Filho e do Espírito Santo.

0: E vamos juntos para o quarto dia da novena perpétua de Jesus das Santas Chagas. E eu convido você a mandar as suas intenções, 41-3221-6060. Rezemos. Por suas santas chagas, suas chagas gloriosas, o Cristo Senhor me proteja e me guarde. Senhor Jesus, foste levado na cruz para que, por vossas santas chagas, sejam curadas as de nossas almas. Eu vos louvo e agradeço pelo vosso ato redentor. Carregaste em vosso próprio corpo os meus pecados e de toda a humanidade. Nas vossas santas chagas, Senhor, coloco minhas intenções, minhas preocupações, ansiedades e angústias, minhas enfermidades físicas e psíquicas, meus sofrimentos, dores, alegrias e necessidades. Em vossas santas chagas, Senhor, coloco a minha família. Envolvei, Senhor, a mim e meus familiares, protegendo-nos do mal. Senhor, ao mostrar vossas santas chagas gloriosas a Tomé e o mandando tocar em vosso lado aberto, o curaste da incredulidade. Eu vos peço, Senhor, permita-me refugiar em vossas santas chagas e, por mérito desses sinais de vosso amor, curai a minha falta de fé. Ó Jesus, pelos méritos de vossa paixão, morte e ressurreição, dai-me a graça de viver os frutos da nossa redenção. Amém. Queridos filhos e filhas, os testemunhos nos são enviados e eu convido, estimulo você que também o faça. Mande para a obra, para que o mundo saiba esta presença do Deus vivo e verdadeiro, que faz milagres e prodígios. Acompanhe este.
1: Hoje eu estou aqui e vim testemunhar uma graça que eu recebi pela cura do meu marido em 2021. Ele teve um Covid, passou muito mal, teve enfisema. A gente não conseguia hospital, daí a gente levou ele para São Paulo e daí ele ficou entubado 25 dias, 3 meses internado. E eu, todos os dias, eu pedia a graça de Jesus, que Jesus das Santas Chagas colocasse uma gota do sangue no medicamento, nas medicações dele, e curasse ele. E disse: Jesus, ele está entregue em suas mãos e nas mãos de Nossa Senhora da Salete, que ela cobre ele com o seu manto. E Jesus das Santas Chagas curou meu marido. Hoje ele está curado, sem nenhuma sequela, e graças a Deus. Graça alcançada, graça testemunhada. Toca o sino, sacristão.
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0: 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E vamos à bênção da casa. Que a vossa divina bênção os acompanhe. Que o Espírito Santo ilumine os seus pensamentos e que seu poder haja por eles em toda parte. Tudo que se encontra nesta casa, os que nela entram, os que dela saem, que Jesus, nas suas santas chagas, nos abençoe e vos preserve do mal, para que nenhuma desgraça se aproxime de vós. O Senhor vos abençoe e vos guarde, que Ele faça seu rosto brilhar sobre vós, que Ele se compadeça de vós e vos dê a paz. Em nome do Pai, do Filho e do Espírito Santo. Amém.

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4: Gente, tô de volta! 3 horas 35 minutos, marca os ponteiros. Ó, minha gente, eu tô de volta e eu volto com novidade, tá? 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É o seguinte, deixa eu mandar um alô aqui, gente, pra Luísa Gonçalves, lá em Felislândia. É, ela é ouvinte fiel, tá? É a Luísa e a Cláudia. Uma boa tarde pra vocês aí, ó, sempre acompanhando a gente e toda a turma, né, de Felislândia, que tá em nossa sintonia. Meu muito obrigado pela audiência. Ela pediu o Olho Marrom de Luan Santana já já pra você, viu, Luísa? Vamos antes só curtir um Panda? Toca o telefone, eu vou te contar que essa aqui é lançamento, tá? É do mês de agosto e ele, de encabeção, joga aqui, né? Tem um erro não. Vamos, aumente o volume.

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1: Obrigado, gente! Valeu! Obrigado!
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0: que escorrega, acelerou, dando carona pra nós. Ela do escuro com dinheiro. Alô, Mangela Afonso, Mangela Afonso, são os que estão vendendo os lotes, hein? É ele, Mangela Afonso, dona Marcinha. É, mole, quero ver. É, venda de lotes lá no Boa Vista, viu, gente? Ó, você quer que tá precisando comprar um lote aí, ó? É, quer vender o gado, Lu? É, uai. Ah, a hora é agora, hein? Venda de lotes no Boa Vista e Alto da Capoeira. Ô, oh, minha gente, tá procurando oportunidade para comprar seu lote? Então presta atenção, ó. Tem lotes à venda no bairro Boa Vista e também lotes próximos ali ao Alto da Capoeira. Ali na região do sítio ali do Mangela Afonso, próximo ao aeroporto. Todo mundo conhece, né? E tem mais, hein? 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É nóis que manda abraço pra turma. A turma tá aí com o rádio ligado e nós vamos mandando abraço pro Salvador, Jussara, Maria de Lourdes, a Lorena, Lauro, Paulo.
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0: Alô, Sotuninho tá lá, escuta nós, né? Ele é trevo também, né? Ali perto do Flavinho do bar do Flavinho, Flavinho do bar, é a mesma coisa, né? É, olha. Ali é São Pedro, é, que ali é Santo Antônio, como é que é? Sabão. Pindorama, vou lá na Pindorama. Ajeita uma moda boa pra turma, então. Manda um abraço pro Pindorama. Manda um abraço aqui pra Josi, que está aniversariando hoje. Alô, Josiane, Josiane Maria. Josi, aniversariando hoje ali na região do Trevo. Um feliz aniversário, que essa data repita por muitos e muitos anos.
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0: está... É nóis, mandando abraço pro Catitu, né, turma aí da Agropel. Já curtiu a moda boa também, que a moda é boa mesmo, hein? Mais uma vez, manda um abraço pro Paulo Marques, o Lucas e Josiane, a turma lá na Fazenda Boa Vista. Alô, turma aí no Gortão.
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0: Alô, Tamarim, como é que tá aí? Tá tranquilo hoje, Tamarim, Pompeu Velho? Abraço pra vocês aí, viu? E mandar um abraço pro irmão Tamarim, menino bom aquele menino.
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0: É o Tumezinho ali, é bom, viu? É o festeiro lá da festa Pompeu Velho. Tá, menino é bom mesmo, você dá pra... Já perdeu 38 quilos já pedalando, dia que já rodou esses trem tudo de bicicleta. Dia que no dia que... No dia que ele não quer ir a pé, ele vai de bicicleta mesmo. Alô, Chiquinho! Fazenda do Munim, Chiquinho, Solange, abraço pra vocês aí, viu? É, o Chiquinho tá bom no pedal também. Vamos ajeitar uma moda boa pra tudo bem? Vamos lá.
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0: Ângela Alves, tudo bem? Manda um abraço pra Ângela Alves, manda um abraço aí pra Dona Maria que ajeita o café pra nós, manda um abraço pro Joaquim e também pro Bolinha. Bolinha tá sempre ouvindo nós, né, Bolinha? Boa tarde, manda um abraço pra Luana. Alô, Luana, tudo bem? Luana, Elisa, e um abraço pro Leonardo. Um abraço pra vocês, e daqui a pouquinho nós vamos ajeitar aqui uma moda boa pra vocês. E manda um abraço também pra turma da Quebra de Milho, Bruno. É o turmeiro, é o dono, é ele. Dá um abraço pra ele lá. Vou lá na Maria José, até que enfim chegou a hora de tocar aí essa do Luciano Silva, é, Nas Ruas do Mundo. Essa música é boa mesmo. Cadê o Rogério Duendes? Alô, Rogério Duendes. 10 minutos faltando das 18. Alô, Mundinho Clarice também, escuta nós. Sargento Sidney, abraço pra vocês aí, viu? Manda um abraço pra Maria da Arena, Cidinha tá às margens da represa, lá no Retiro de Baixo. Nayara, boa tarde, Nayara. Dona Aparecida, bairro Pitaceiro.

0: Aí, gente, 5:58. Alô, Fernando Torresmo, o menino Zé Bigode, um abraço pra ele, irmão do Derson Barbeiro. Abraço pra você, um abraço também pro Rogério Duendes. A música do Luciano tocou agora aqui, a última, é a penúltima, né? Penúltima foi do Luciano Silva. Cantou Luciano Silva, depois Chitãozinho, Chororó, bom demais agora, viu? Mais um abraço aí pra você, Fernando Torresmo, e um abraço aí pro Rogério Duendes, tá lá ouvindo nós também. E deixa eu mandar um abraço pro Corinho, né? O Corinho tá mandando um abraço pra sobrinha Emily, que está aniversariando hoje. Daqui a pouquinho nós vamos manjar, então, a moda boa pra ela, certinho? Manda um abraço aí pro Cincim do Sonho, Moisés. Manda um abraço aí pra mamãe do Cincim, que tá ouvindo nós. Mamãe do Cincim, o papai do Cincim também, tá lá na escuta. Lemão Ferrujo, um abraço pra você, e um abraço o Zé Carlos da Celaria JD e o Jim que tá lá ouvindo nós também. O Jim não faz não, né, Jim? Manda um abraço pro Gilberto, Edilberto, manda um abraço pro Gerardo Campos, manda um abraço pra todos lá na Fazenda Baú e o pessoal lá na Caivueira também tá ouvindo nós lá. Um abraço pra vocês aí, viu? Manda um abraço pra Bárbara. Tudo bem, Bárbara? Sou Chiquito já tá lá aguardando nós, né? Deixa eu mandar um abraço pro meu amigo Edmilson. Edmilson Capeleiro tá sempre ouvindo nós, o Edmilson e o Adivaldo também. Aquele abraço pra vocês aí, viu? Zé Curubu, daqui a pouquinho nós vamos ajeitar uma moda boa pra vocês. Falou, meu amigo Zé Curubu. Então, Zé Curubu e a Vanessa também. O Marcinho Detetive já recebeu gado hoje? Recebeu gado? Comprou mais um gado? Virou fazendeiro agora? Tá aí só comprando gado. Ele falou que agora a hora agora é de comprar, não é de vender, não. Mas eu falei que se a hora de comprar, um tem que vender. Como é que ele vai comprar se o outro não vai vender? Não tem jeito, né, Marcinho? Ah, comprou uma carretada de não vi de umas 10 arrobão, isso. O Gerardo tava lá agarrado com ele. Geraldo Zé Fidel tava lá montado no cavalo também. Geraldo é duro, pai, duro em cima do cavalo, é, ué. Abraço pra vocês, se estiver ouvindo nós, abraço pro Marcinho Detetive, manda um abraço pro Gerardo, do Zé Fidel também, bonito, alô, bonito, abraço pra vocês aí, viu? Somos um povo que sonha um povo. Olá, né, Meia, Dona G, Marlúcia, abraço pra vocês aí.
1: Hora de retirar nossos chapéus e levar nosso pensamento a Deus. Obrigado, meu Deus, obrigado, minha Nossa Senhora de Aparecida, por mais um dia que se passa, por mais essa noite estrelada que vem chegando. Obrigado, minha Nossa Senhora Aparecida, pelo dom da voz. Na profissão que exercemos, aprendemos uma oração que fala mais ou menos assim: oração à Nossa Senhora de Aparecida. Ou Senhora Aparecida, que por Deus foi escolhida padroeira do Brasil, em todos os lares e adoradas, entre as folhas conservadas do manto azul cor de anil. Desde um palácio enfeitado até um rancho abandonado lá nos confins do sertão, existe imagem querida de Nossa Senhora Aparecida dando a sua proteção. És a luz dos viajantes que estão indo lá distante com o coração a sentir. Oh, Senhora Aparecida, olhai minha mãe querida que está bem longe de mim. Um prisioneiro fechado, vendo o céu por entre as grades, lembrando o destino seu, diz com a voz comovida: oh, Senhora Aparecida, perdoai os erros meus. O navegante isolado, sobre os mares arrastrados pela fúria de um trovão, só em teu nome bendito, que a esperança dos aflitos, ele encontra a salvação. Quantas mães juntar os pecinhos, vendo morrer o filhinho, o seu santo nome ela chama, e a Senhora Aparecida devolve de novo a vida do filhinho que ela tanto ama. Um doente agorizado, quando os seus olhos parados, cobrindo de um branco véu, chamando o seu nome santo, envolvido no teu manto, ele subirá para o céu. Eu, sendo um simples artista, à procura de conquista, vou pela estrada da vida e levo comigo a confiança, a imagem, na esperança de Nossa Senhora Aparecida. Quando encontro algum fracasso, ou dominado pelo cansaço, eu aperto a sua imagem e a minha fé decidida na Nossa Senhora Aparecida, de novo me dará coragem. Oh, Senhora Aparecida, tu és a estrada florida que nos leva aos pés de Deus, porque todas as estradas se encontram na encruzilhada que é a cruz dos braços seus. É por isso que nossa gente de raça sublime e valente por ninguém será vencido, porque com fé te adoramos, em nossas preces te amamos, oh Senhora Aparecida. Oh, Senhora Aparecida, mãe querida, nos ajudai a vida inteira, ajudai o nosso Brasil, deste povo varonil desta terra brasileira. Em nome do Pai, do Filho e do Espírito Santo, amém. Uma salva de palmas à padroeira do Brasil.
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0: são questões.
1: Pois gente, nós já tá aqui de novo. Quando eu cheguei era 4 horas, quando entrei no ar que era 4 horas e 6 minutos, eu lembro, falei, ei, chega na tarde quente. Agora nós estamos na noite de segunda-feira, os ponteiros marcando 18 horas e 8 minutos. Estamos na noite, tá chovendo, rapaz, você viu? Tá chovendo, lá fora tá chovendo.
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1: Tá chovendo aí não? Tá não? Ah, pra nós que a chuva tá caindo, rapaz, você tá doido aí. Aqui tem cachorro, tá bebendo água em pé já, viu? O trem tá caindo bom aqui. Vocês não restam, tem que rezar aí, viu? Alô, viu dos doces, como é que tá aí, viu dos doces? Abraço pra vocês aí, viu? Tá o Curia, Jordano, Alf, tá toda a turma aí mandando um abraço aqui pra quem? Pra Emily, que está aniversariando hoje, um abraço pra Emily. Feliz aniversário, tem o outro menininho que tá mandando um abraço, depois vamos conferir o nome dele lá também, que não chegou pra nós ali. Na outra mensagem, abração pra vocês aí. Vamos mandando um abraço pra turma que escuta nós também, manda um abraço aí pro Zé do Galo, manda um abraço aí pra Lala, que tá lá ouvindo nós. E mais uma vez, manda um abraço aí pra turma lá da Agropel, né, turma da Agropel. Alô, turma aí da Agropel, Catitui, todos aí, aquele abraço. O meu amigo Reginaldo tá lá no supermercado São Luís, falou que tá lá na Padre João Porto, deu, entendeu? Falou tudo. Cadê o Denis Apagão? Continua com nós aí, um abraço pra Tita também, o Noca. E o William, tá lá mandando um abraço também. O William tá mandando um abraço pra filha que está aniversariando hoje, né? Daqui a pouquinho tem moda bonita pra ela. Deixa eu mandar um abraço pra turma. Até misturou aqui, pai. Até virou uma bagunça. Até agora o Zé Branco não ouviu a música, mas nós vamos ajeitar aí e vamos ajeitar essa moda boa pra ele daqui a pouquinho, viu? E manda um abraço também pra mamãe do Renato Campos, ele que é o cantor. Abraço pra ele. Alô, Renata. A música também é a Mirelle. A Renata, que é a turma grande, hein? Renata, Ângela, Júlia, Gabriel, abraço aí pro Juninho e um abraço aí pra Bia também, que tá ouvindo nós. A Bia escuta nós todo dia, falou, um abraço pra vocês aí. Alô, João, como é que tá aí? Abraço aí pro João e a turma lá na Fazenda Fundinho também, tá com o rádio ligado, aquele abraço. Alô, Neguinho, alô, Simone, um abraço aí pro pessoal lá no bar da Bar do Odair. Abração pra vocês aí, viu? Vamos ajeitando umas modas boas aqui, mandar um abraço aqui pra Dona Maria também, que tá ouvindo nós. Marquinhos Correga, boa tarde. Cláudio lá na Fazenda Olinda do Piau, daqui a pouquinho nós vamos ajeitar aqui, viu? E mais uma vez, manda um abraço aqui, a Graziele, o William e todos os familiares, mandando um abraço aí pra Emily, que está aniversariando hoje, completando aí 9 anos de idade. Alô, Antônio Carlos, um abraço pro Antônio Carlos também, tá aí ouvindo nós.

0: Gente, agora 18 horas 14 minutos. Luiz do Chiquito, tá ouvindo nós, Luiz Chiquito? Um abraço aí pra ele, tá lá no bar do Guim também tomando uma geladinha. Luiz Chiquito, conhece ele?
1: Aí é feio, eu conheço.
0: Beleza, e o Alemão? O Alemão tá ouvindo nós, o Alemão, Alemão Ferrugem, um abraço, Alemão Ferrugem, né?
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0: É, ela bonito. É bonita, beleza, então. Vamos mandando um abraço e mandando a hora. Galo Donaldo, tem um alto da Olga ali, depois o menino confere pra nós lá. E tem o quê? Tá, o Luiz, manda um abraço também pro Zé Ziga, Cecília, que tá ouvindo nós lá na região da Volta do Brejo. Então, um abraço pra vocês aí.
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3: É nóis, já voltamos de novo, rapaz do céu, virou uma bagunça de novo, não, chegou e foi bom, não. Ficou bom de jeito, ficou 18 horas e 20 minutos, e essa música aqui no fundo musical, deixa eu ver isso aí. Tem outra boa também? Então solta outra pra nós ver qual que é, 18 e 20, bom demais, é. Hoje, aniversário do Lu Sanfona, Lu Sanfona, daqui a pouquinho a turma encostando aí, viu? É, nós já mudamos a rota, hoje é Lu Sanfona mesmo, hoje era a casa do Lu Sanfona lá, um abraço pra ele. Daqui a pouquinho nós vamos marcar presença lá, um abraço estribado, alô Carlão do Mordoço, aquele abraço aí.
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3: Você tá doido, hein? Silveira e Silveirinha, você vê,
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3: Luiz do Chiquito tá de bom, então um abraço pra ele. Marcelo, Pai Zico, Gracial, Margoso, alô, Juninho do Fio, um abraço aí.
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3: Mas... ah, não, Pedro Tunica, aí é bom mesmo, é Pedro Tunica, Tonzinho Torrado, Eles cantavam essa música, cantavam, não canta até hoje, né? Tá com a viola, Tonzinho Torrado, beleza, bom na viola. Viola não, sanfona, né? Sanfona. Alô, Reis do Forró, um abraço pro Reis do Forró, que tá ouvindo nós também, né? Falei com você, Zeca do Bu, pode até lá, meia-noite, nós vamos tocar essa música pra você. Agora chegou a vez dela, aí você vê. Presta atenção nas vozes desses dois homens, Pião Carreiro e Zé Paulo. Alô, Dirceia, tudo bem? Por aí, Dirceia, volta do Brejo, também escuta nós lá.

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1: Tá aí, Peão Carreiros é o bolo e essa moda é boa mesmo. 18 horas e 25 minutos. Boa noite, libere o charreteiro. Um abraço pra ele. E deixa eu mandar um abraço também pro Osvaldo. Osvaldo é a Lúcia. Quem tá mandando abraço é o Paulo. Manda um abraço pro Paulão do Som. Alô, Paulão do Som. Um abraço pro papai e mamãe do Sim do Som. Lá na Represa Diamante, Osvaldo. Alô, Osvaldo. Alô, Lúcia. Abraço pra vocês aí, viu? Alô, Bárbara. Boa noite, Bárbara. Abraço pra você também.

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10: É nós que chega quando os ponteiros marcam 18 horas e 36 minutos. Aê, turma boa, Carlinhos, Gabriela, João Miguel e Carlos Eduardo, uma boa noite pra vocês também. Manda um abraço pro Serrote, é o Nascimento Charreteiro, um abraço pra ele, tá sempre na escuta também. Alvim, às margens do rio, como é que é o rio lá? Ripicão, um abraço pra ele também, ué. Alô, Tamarim, como é que tá aí? Tudo certinho? Pompeu Véi, tranquilo por aí? Abraço vocês também.
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10: Alô, Antônio Carlos, essa moda é boa mesmo, Antônio Carlos tá ouvindo nós, mandando abraço pra filhada Emily, pela passagem do aniversário. O Antônio Carlos é lá do bairro Nossa Senhora de Fátima, e o moço escuta nós lá mesmo, um abraço pra ele então, ó.

0: Jordânio, Alf, abraço pra vocês aí, viu? E mais uma vez, mandar um abraço aqui pra Elisa, que tá ouvindo nós. Abraço aí pra Elisa, Elisa mesmo, Elisa, né?
1: Nós também.
0: O Leonardo, abraço aí pra Luana, abraço pra essa turma aí.
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0: Vamos ajeitar a moda boa pra turma então, porque a turma tá ouvindo nós. Alô, Fernando Torresmo, um abraço pra ele. E vamos mandando abraço pra Josi, que é a Josiane Maria aniversariando hoje lá na região do Trevo.
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0: Abração pra você, feliz aniversário, que essa data repita por muitos e muitos e muitos anos. Alô, William, um abraço aí pra Emily, aniversariante de hoje, é isso mesmo, um abraço aí pra Emily mesmo, né, um abraço aí pra Emily, feliz aniversário, que essa data repita por muitos e muitos anos.
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0: Graziele, lá da Fazenda Espelho d'Água, um abraço pra vocês também.
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0: Curim, Jordano, o Alf também mandando abraço aí pra você, viu, Emily? Desejando aí um feliz aniversário, que essa data repita por muitos e muitos anos. Vamos ajeitar a moda boa aqui, mandar um abraço pra quem? Ricardo Gracial chegou aí, um abraço pro Ricardo Gracial também, tô ouvindo nós, Pai Zico, Arlete e Stephanie, abraço pra vocês. Tem uma mensagem também do Milton Gonçalves, daqui a pouco o menino traduz, mensagem fonada, fica mais difícil pra nós. Ele vai ajeitando aí, nós manda um abraço pra Ivanildes do Chup Chup, que chega com a boa noite então. Alô, Anália, tem a Anália da Geleia, um abraço pra ela, Anália da Geleia, rapaz. Do doce, mas tem a área do salgado também, que escuta nós lá, né?

0: gente, os poteiros marcando 18h42 e a chuva cai ou não cai? Tá caindo? Como é que tá aí? Reporta pra nós e depois. Alô, parada dura. Alô, meu amigo Joãozão, boa noite, Joãozão. Alô, turma lá no bar do Rogério, como é que tá aí? Tudo certinho? Alô, Luz do Cícero, Marcelo e Gabriel, também escuta nós por lá. Eleutério, Anéia, Mário do Gica, um abraço em Orlando. Alô, Orlando. O Alex também tá ouvindo nós lá, fiel.
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0: é. Aí, moda boa, hein? Cadê o Elvésio? Alô, Elvésio Motos, boa noite pra ele. Alô, Janaína. Janaína também tá mandando abraço aí pra você, viu, Emily? Feliz aniversário pra ela. O Mirto, alô Mirto, tudo bom? Mirto, alô Oscar, como é que tá o Oscarzinho? Gente boa esse Oscar, você tá doido. Luciana da Regina tá aí ajeitando, tira gosto pra turma, é, fazendo feijão tropeiro, bom demais, é, feijão tropeiro. Ele é bom de serviço mesmo, viu? Manda abraço aí pra turma. Deixa eu mandar abraço pro Carlinhos, Gabriela, João Miguel e Carlos Eduardo. E a Maria Eduarda também, tá ouvindo nós. O menino falou, manda um abraço pra Roxa. Roxa e o Jovem, tá lá na região da Represa também, tá ouvindo nós. Lá um abraço pra vocês aí. Manda um abraço aí pro Tonhão, né? O Tonhão. Manda um abraço aí pro Jorge Capelier também. E manda um abraço pro Rodapé. Rodapé vai gozado. Depois você toca Zezé Camargo e oferece lá pro Dierson Barbier.

0: para mí. Para você. Obrigado, gente.
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10: 20h02.
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17: 8h03. Boa noite, Panda, Ícaro e Gilmar. Baqueado.
18: O que eu faço?

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4: Voltei pra falar que a boiadeira já tem setembro praticamente desenhado, viu? A Ana Castela segue com uma agenda pesada de shows pelo Brasil e começa o mês com a apresentação na Espojaro, em Rondônia, no dia 3 de setembro. No dia seguinte, ela passa por Porto Velho, na Expovel. E ainda tem mais, hein? Entre os dias 10 e 13 de setembro, a cantora estará na Expo Formiga, em Minas Gerais. A agenda mostra que a boiadeira continua rodando o país com força total. Daqui a pouquinho eu volto com mais notícias. Até já!
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8: Agora 8h20. Lauana Prado e Elba Ramalho.
9: Do lado de Elba Ramalho.

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3: 8h34.
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0: comunicando, Fiuk de Oliveira.
1: 8 horas 35 minutos. Boa noite. Felipe Rodrigo.
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2: De volta aí pra falar que Barretos entrou na reta final, hein? E ainda tem muita música pela frente. A Festa do Peão chega hoje, dia 24, com Jads e Jadson

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2: Faltando 12 para as 9. Daqui a pouquinho tem a Voz do Brasil e a partir das 10, Love Hits aqui na Exclusiva. Biquíni Cavadão.

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1: Olá, boa noite.
2: Boa noite para você que nos acompanha em todo o país.
1: Segunda-feira, 24 de agosto de 2026.
2: Vamos aos destaques do dia.
1: Saúde.
2: Meu SUS Digital vai oferecer teleatendimentos a mulheres em situação de violência e mães atípicas. Graziele Bezerra.
3: Cada usuária poderá realizar até 10 sessões. Ao final das sessões, a mulher poderá ser encaminhada para a continuidade do cuidado em um centro de atenção psicossocial.
1: Motoristas já podem consultar em um único lugar as passagens por pedágios eletrônicos e verificar se há tarifas pendentes.
2: Plataforma reúne dados sobre registro, situação da tarifa e canal de pagamento. Luciana Colares de Holanda.
4: O pedágio eletrônico, chamado de Free Flow, permite a passagem de veículos pelos pontos de cobrança sem a necessidade de parada em cancelas ou cabines fiscais.
1: Mobilização por pessoas desaparecidas.
2: Familiares podem doar DNA para auxiliar nas buscas. Pablo Mundim.
5: O DNA do familiar é incluído em bancos de perfis genéticos e pode ser comparado com materiais de pessoas encontradas vivas ou mortas cuja identidade ainda não foi confirmada.
1: Hoje, na apresentação da Voz do Brasil, Luciana Vasconcelos e Luciano Seixas.
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1: Pequenas empresas devem ficar de olho. O número de serviços disponíveis em órgãos do Poder Público Federal deve aumentar. E assim, podem surgir novas oportunidades de negócios.
2: E como funciona? Por meio de plataforma, o órgão público divulga uma necessidade de serviço ou de aquisição de alimentos. E os fornecedores cadastrados podem enviar suas propostas com o preço pelo qual realizariam o trabalho.
1: Quem tem mais informações ao vivo é Gabriela Noronha. Boa noite, Gabriela.
6: Boa noite, Luciano. Boa noite a todos os ouvintes da Voz do Brasil. Boa noite, Luciana. Olha, é isso mesmo. Bancos públicos, Correios e outras entidades federais, como o Fundo Nacional de Desenvolvimento da Educação, o FNDE, vão utilizar a plataforma Contrata Mais Brasil para contratar microempreendedores individuais em serviços de manutenção e pequenos reparos e também outros serviços. Com a assinatura do termo de adesão nesta segunda-feira, as instituições públicas se somam aos demais órgãos federais, como escolas, prefeituras, governos estaduais e também que já utilizam, né, a ferramenta para contratar os serviços. A lista inclui profissionais de diferentes áreas, como explica o ministro do Empreendedorismo, da Microempresa e da Empresa de Pequeno Porte, Paulo Henrique Pereira.
7: É a possibilidade de uma escola contratar o pedreiro